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1: 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Mas manda o que tá no seu coração.
2: Porque se fosse eu falaria mais ou menos assim.
3: Ei, boa noite. Antes de te bloquear, eu só vim te dizer que a partir de hoje pode tocar o terror, fazer o que quiser fazer. A boca é sua, curte suas farras. Sinto mais nada.
1: Não, apaga.

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2: E o Guilherme. 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
5: 4 e 3. 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

0: 4:24. 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
6: 5:01. 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

0: Quem que é essa sirigaita?
1: Sei lá.
0: Tá de caso com ela? Jura? Quer que uma cobra te pica se estiver mentindo? Uma cobra cascavel?
1: Ô, Su, será que não dá pra você arrumar uma cobra mais mansa, não? Cascavel, Deus me livre desse trem, Su.
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7: Bom dia, Castelo.
8: Chega, seu papagaio desgramento. Bom dia, Chiquinho. O Chiquinho despertou. O galo cantou. O gato miou. Cachorro latiu. E a vaca mugiu. Amanheceu. Manhã fria, madrugada gelada. Hoje é segunda-feira, 25 de maio. Você dá licença? Dá licença? Posso entrar? Então destranca a tramela. Tá tudo certo aí? Tudo certo, mas nada resolvido? Aqui continua daquele jeito. O mato tá alto pra carpir, tá baixo pra roçar, tá molhado pra queimar. A dona Quirubina já tá preparando um cafezinho feito num fogão de lenha, passado num coador de pano. Bom dia, dona Quirubina.
9: Bom dia.
8: Bom dia, dona Zefa.
9: Bom dia.
8: Dia, dona Nena.
9: Bom dia.
8: Bom dia, dona Chiquinha Benzedeira.
9: Bom dia.
8: Bom dia, meu vizinho de cerca.
7: Bom dia, Castelo.
8: Ai, que frio. As melhores. As
7: melhores do passado.
8: Sempre.
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8: E o programa vai até às 8, ao vivo aqui na Aventura. Agora são 6:06. 6:06. Firma na traia e vamos pra lida. Porque se o gado morrer, o carrapato passa fome. Dia boiadeiro. E a boiadeira. Firma no laço e vamos pra cima.
10: Bom dia.
11: Bom dia.
10: Bom dia.
7: Bom dia, Castelo.
8: Segura.
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8: E vamos pegar descendo porque subindo é contramão.
5: Acelera.
8: Nossa Senhora Aparecida, padroeira do Brasil, em nome da minha nação, te rogo para que cuides de mim. da minha família, dos meus ouvintes e dos meus amigos. Peço que interceda junto a Deus, nosso Pai, que nos atenda em nossas necessidades e se faça presente no lar e no coração de cada um de seus filhos. Não peço riqueza nem fortuna, apenas que não nos falte o necessário para vivermos com dignidade. Amém.

0: agradecendo a Deus por mais um dia. Obrigado, meu Deus, por mais uma empreitada. E sempre com a proteção da nossa mãezinha, Nossa Senhora Aparecida, estamos iniciando os nossos trabalhos ao vivo aqui na Ventura.
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0: Modão sim, modinha nunca.
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0: Porque aqui nós não toma mel, aqui nós mastiga beia. 6:08. 6:08. Roda no peito, senão eu deito.

0: Ai, que frio! Ai, que frio! Tá gelado! Tá gelado! Nova York, Christian Ralph. Manhã gelada, madrugada fria. Você ouviu ainda a distância danada, Solevante Soleni. Irmãs Barbosa, Zé Bento. Essa é pra arrebentar o peito na cerca do Leme Farbado. Eita lasqueira no pé da goiabeira. A outra em que pula. Eu sei que pula. Eu só não sei se é égua ou se é mula. Seis e dezenove. 6:19. A Rafaela Tobias já tá na lida, já tá apartando os bezerros. Zé da Égua tá ordenhando as vaquinhas. O Durvalino tá tratando das criação, dos porquinhos. É só por Deus um caminhão cheio de anjo. Zé da Égua dá mais trabalho que porco sordo. Dona Quirubina tá jogando milho pras galinhas. Polidoro tá cuidando da horta. E o Durvalino tá rachando lenha. 6:19. Bom dia pra você que tá levantando agora, tá se esticando todo, parece um lagarto verde. Pra você que já tá na lida, bom trabalho. Pra você que tá chegando em casa agora cansado, trabalhou a noite toda com esse frio, bom descanso, meu vizinho certo. Acelera. Mais uma semana começando, mais um dia. Que Nossa Senhora Aparecida nos proteja. Que Deus nos abençoe. Você tem uma ótima semana, 6:20. Manda aula pros bombeiros, bom dia. Todo efetivo. O corpo de bombeiros de Lençóis Paulista, salvando vidas. Essa profissão tão bonita. Tão reconhecida, né? Tão admirada. Bom dia. Salvaram minha vida. Gratidão eterna pros bombeiros. Qualquer dia eu passo aí tomar um cafezinho. Polícia Militar cuidando da nossa segurança. Bom dia. O Alisson, o Fowler, o Vieiro Gonçalves, bom dia. Capitão Torres, acelera. Hospital Nossa Senhora da Piedade, unidade de pronto atendimento. Fica aqui meu agradecimento também para a UPA, né? Atendimento rápido. Muita competência, profissionais que amam, que fazem. Salvaram minha vida também. Fica aqui meu reconhecimento, minha consideração, meu respeito, minha gratidão. Os médicos, médicas, enfermeiros, enfermeiras, você que trabalha na recepção aí do hospital, da UPA, bom dia. Você que é segurança. Santa Casa de Jaú, bom dia. O Hospital de Base de Bauru. Profissionais da saúde. Você que é motorista de ambulância. Você que trabalha na cozinha piloto. Bom dia, funcionário. Você que é funcionário público. Obrigado pelo carinho da audiência. PHD. NTCana, Agrícola Rio Claro. Agrícola Três Lagoas. O meu sobrinho. O Alê. O Ricardo tá lá na Bracel. Toda a equipe da Luarte, Usina Barra Grande, Usina São José, bom dia. Acelera. Firma na traia. E vamos pra lida. Porque se o gado morrer, o carrapato passa fome. 6:23.
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0: Bicho do Mato, Caipira, Chitãozinho e Chororó, Tonico Tinoco, Chico Mineiro. Agora são 6h32. Bom dia, velho Bacião. Até que enfim. Amém. Tudo bem, filho? Tudo certo, Castelhano? Ai, Castelhaninho, que frio, filho. É que você me como é que eu posso dizer? Você foi bem sincero? Foi bem direto. Falou, se você não aparecer segunda, você tá demitido. Aí eu falei, eu terei que ir. Aí não teve jeito, filho. Não tava com muita vontade, sabe? Velho sente mais frio que pessoa nova. Ai, que frio, minha Nossa Senhora. Quase atropelei uma capivara ontem. Minha arma saiu do corpo. Ah, tá louco, pelo amor de Deus. Capivara grandona, gordona. Capivara vesga. Mas como é que você sabe que era da vesga? Eu reparei. Mas como é que pode reparar uma capivara? Ô, oh, Deus, como que você viu? Antes de bater, eu percebi que ele era vesga. Ah, mudando de assunto, eu recuperei minha habilitação. Você tinha perdido sua carteira de motorista? Tinha perdido. Por isso que eu não tava vindo. Agora recuperei. Agora aguenta, hein? Bom dia, Maricota.
1: Bom dia, tio Castelo.
0: Bom dia.
1: Pensa, tio.
0: Deus te abençoe.
1: Nossa, tá fedido, hein, Bastião?
0: Não começa, hein? Não começa. Castelhano não tá também muito cheirosão, não, hein? Tô sentindo um cheirinho meio esquisito. Você não tomou banho ontem? Claro que eu tomei. Sou bruto, mas sou cheiroso. Eu tô fedido, Maricota?
1: Até que não tá fedido, não, tio Castelo.
0: Ai, que frio, filho.
1: Não é melhor pegar um casaquinho?
0: Convém. Vai pegar o casaquinho do tio Castelo que tá lá no carro. Vai lá pegar.
1: Você tá me explorando, hein?
0: Vai pegar.
1: Você tá bem gordão, hein?
0: Eu?
1: Tio Castelo, você tá ficando gordo, hein?
0: Você tá atrevido, hein? Depois que ir pra patrulha, tem que fazer o quê?
1: Tem que ir pra patrulha, depois escovar os dentinhos.
0: Você veio na cadeirinha hoje?
1: Não, tio Castelo.
0: Por quê?
1: Já sou moça, tio Cris.
0: Ah, tá louco, não obedece.
2: Ai, ai, ai.
0: E na fila do céu, tinha dois amigos se encontraram e um pergunta pro outro.
3: Do que você morreu? Eu morri de hipertermia, congelado. E você?
0: O amigo responde:
3: morri de ataque cardíaco. Imagine que preparei uma arapuca pra minha mulher. Disse que ia viajar e voltei à noite pra pegar ela com o amante. Só que, coitadinha, ela tava sozinha. Meu remorso me matou. Pelo amor de Deus, subi num quarto, procurei no quarto, procurei no banheiro, procurei na sala, procurei no sótão, em todo lugar eu procurei em todo lugar. Aí eu fiquei com remorso, começou a doer meu coração e morri de remorso. Ai. Aí o outro fala: oh, mas se você tivesse procurado no freezer, nós dois estaríamos vivos. Eita lasqueira no pé da goiabeira. O farmacêutico entra na farmácia.

0: um remédio. Eu tô com dor de barriga. Ai, minha nossa. Ai. Ai, mas não, eu me perdi. É, tava, aí ele queria comprar um remédio pra tosse. Como tá caro, ele não tem dinheiro. Vendi um laxante pra ele. Aí o gordo de farmácia falou, você tá maluco? Desde quando o laxante é bom pra tosse? É excelente. Imagina o medo dele tossir. Não vai tossir. Ai, você entendeu a piada? Vendeu um laxante pra ele. Ele tava tossindo muito e aí ele, o laxante, ele ia tossir.
1: Não sei o que é pior, você explicando a piada ou contando a piada. Ai.
0: Você não gostou da piada?
1: Ah, foi boa. Não foi excelente.
2: Nossa, que piada sem graça.
0: Fica quieto, não perguntei se teve graça. Perguntei se gostou. Gostar é uma coisa, graça é outra.
1: Não, tem tudo a ver uma coisa com outra. Se não gostou, porque não teve graça.
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1: Maricota, manda um beijo para todo mundo que tá ouvindo.
2: Um beijo.
1: E para quem não tá ouvindo?
2: Um beijo.
1: Para quem não tá ouvindo, vai cagar no mato. Por que você tá falando isso? Porque a pessoa não ouviu mesmo, né? Não tá ouvindo. Alô, Pato, bom dia.
2: E o Ganso, tio Castelo?
1: Não mexe com isso, não.
2: Tio Cris, o Ceboso tá insultando o Zangão.
1: Vai levar uma mordida, esse cachorro não tem piedade. Encarou. Você tá morto. Só não fala pra não pagar boleto. Inteligente. Tava com saudade de você, Maricota. Você tava com saudade do tio Castelo?
2: Não, tio Castelo.
1: Tá vendo? Tá vendo? É de amargar. É só por Deus e um caminhão cheio de anjo.
2: É de amargar.
1: Eita lasqueira.
2: Eita lasqueira.
1: No pé da goiabeira.
2: É pra acabar.
1: Como é que tá o palito?
2: Ah, tá bem acabado.
1: Palito, tá dando mais trabalho que porco sorto. Palito vai no restaurante com a gente e pede pra levar o... Ai, então eu vou levar um pouquinho pra casa, viu? Pro meu cachorro. Nem cachorro ele tem. E como é que tá o Marcelo?
2: Ah, tá bem acabado.
1: Vamos pegar?
2: Vamos pegar o porco, tio Castelo.
1: Nossa, Castelhano, tem que entregar... Eu tô atrasado 30 dias, tem que entregar 4 queijos pro Puli. Pelo amor de Deus. 30 dias ele já te pagou? Pagou. E você não entregou? Não.
2: Nossa, que picareta.
1: Tá quieta. Fica me ligando todo dia, todo dia, todo dia. Minha nossa senhora. Eu vendo queijo por R$12,90 pra ele. E ele vende por R$35. Você acha que lucro que ele tem? Vou subir, vou vender R$25 agora.
3: Acelera.
1: Você é muito ganancioso. Não sou nada. Vou tomar um cafezinho? 4F? Não, hoje não, hoje não. Eu tenho que tomar um cafezinho 5F. Frio, fraco, formiga no fundo e fedido.
3: Acelera.
1: Firma na traia e vamos pra lida, porque se o gado morrer, o carrapato passa fome.
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0: consciência viva.
1: Sérgio Reis, Sina de Violeiro. Que mordona, hein? Morda boa, filho. Minha Nossa Senhora. Que é isso? Que frio, minha Nossa Senhora. Manda um alô pro Davi. Alô, Davi, bom dia. Dona Edna Grava, obrigado pelo carinho da audiência. O Hernani, gente dos Estopa. Alô, Hernani, bom dia, filho.
2: Bom dia, Castelo. Bom dia, velho Bastião.
1: Bom dia.
2: Bom dia, Maricota. Manda um modão pra todos os ouvintes, todos os operadores de grua. O Celinho Alves, pro Márcio Borebi, o Cacita lá da Agropet. Pra todo o pessoal da Irmandade, da Nossa Senhora Aparecida. Pra todos vocês aí da Rádio Ventura e pra toda a família Estopa. Pessoal lá do Posto Tigrão. Tchau, obrigado.
1: Tchau, obrigado.
3: Bom dia, Aventura. Bom dia, Castelo.
1: Zé Ronildo.
3: De Bolivia. Você vê aquela música, Pião. Pião Carreiro e Zé Paulo, Berrante da Saudade. Oferecer pra Irene, pra Fátima, pro Júnior da Tapera e o Marizão da Prefeitura. Obrigado, Castelo.
1: Tchau, filho. Deus abençoe, viu? Mauri, manda alô pro Mauri. Mauri, alô, Mauri, bom dia.
4: Bom dia, Garceliano. Bom dia, Maricota. Bom dia, vovô Bastão. Garceliano, será que eu vou mais de hoje? Bom dia, vovô Bastão.
1: Bom dia.
4: Não quer trabalhar amanhã, vovô Bastão?
1: Ah.
4: Ô, Garceliano, quero que você toque uma música bem bonita aí pra nós, tá bom? Para participar todos aqui das nações, pra minha filha Maria Vitórias, pro meu esposo Helenos, pra você, a Maricota, pro Vovô Bastão.
1: Yeah.
4: Porque você é nota melhor, eu tiro o chapéu pra vocês.
1: Olha.
4: Se alguém falar de vocês na minha frente, eu...
1: Dá uma pizza.
4: Cacete.
1: Dá uma pizza.
4: Porque vocês são de ouro, vocês são joia rara, tá bom? Deus abençoe, fica com Deus, tenha um bom dia, porque vocês entram no nosso lar pra alegar o nosso lar logo de manhã.
1: Oi, obrigado.
4: Quero que eu já ligo logo o radinho, tá bom?
1: Tá bom, filha.
4: Obrigada,
1: fique
4: com Deus e tenha um bom dia, viu? Tá bom?
1: Tá bom.
4: Tchau. Deus abençoe a todos.
1: Tchau, filha. Paulo Piva também tá ouvindo.
4: Vamos ver, quente na corda, ser alegre,
1: falou
4: feliz da vida.
1: Ah, sim. Falou mais um pouquinho.
5: Bom dia, Castelo. Coração bate forte, temida pelas abelhas, respeitada pelo bruto.
1: Olha só.
5: O nosso comunicador de Nessai Paulista, Cristiano Castelhano, o Furacão Centro-Oeste Paulista.
1: Olha!
5: Tamo junto, meu parceiro.
1: Pois você dá uns 10 reais pra ele.
5: Então vamos aqui pedir uma música aqui, ó. Curo de Boi. Manda um abraço pra nós aqui, ó. Zé Carlos, Dudu, João Vitor.
1: João Vitor.
5: Jorginho.
1: É.
5: Queria mandar um abraço também pro Eltinho, que vem aqui no curso. O Arnaldo, o Ilho, o Dado, o Jaú, o Giovanni.
1: Jaú.
5: Manda um abraço também pro velho Bastião. Hoje vai estar tá na... Vai estar tá um hoje, né?
1: É.
5: Maricota. Manda um abraço também pro Zé Carlos Pinheiro, pessoal da
1: Pinheiro.
5: Do Max, Paulo Amar. E tem um ótimo dia, Castelo. Segunda-feira, abençoada a todos, os ouvintes, pra vocês da Aventura. Tamo junto, meu parceiro.
1: Tamo junto.
5: E tchau, obrigado.
1: Tchau, grande abraço, Zé Carlos. E o Caju?
6: Bom dia, meu amigo Castelo. Já estamos aqui na lida, eu, a Débora, o Alex, o Matheus, a Rê e o Luquinha. Dá uma ausência pra nós, fazendo um favor. Semana abençoada, um dia abençoado pra nós, Marcelo.
1: Ausência. Ausência, quem toca ausência? Não interessa quem toca, vamos tocar. Ah, ausência. Ausência. Milionário Zé Rico. O Marquinho de Burimi também tá ouvindo. Mário Leonel, bom dia. O Germano lá de Bauru, Geraldo Jordã. Alô, Marquinho, bom dia.
7: Bom dia, Cristiano Castelhano. É o Marquinho Garcia. Segundou, meu irmão. Olha o som aí do Mato Grosso e Matias, 24 horas de amor, valeu?
1: Olha.
7: Um grande abraço aí, meu brother. Fica com Deus. Tchau, obrigado.
1: Tchau, obrigado.
8: Bom dia, meu amigo Castelo. Como é que você está? Tudo certinho? Pedrinho Talarico na escuta.
1: Talarico.
8: Vamos retornar à programação normal da nossa semana. Ótima segunda-feira, uma abençoada semana. Gostaria muito de ouvir aquela moda Milagre da Santa, o Felipe Falcão. vai para todos os ouvintes, todos da rádio, toda a família Talarico, para minha esposa Daphne e para as nossas vós agora, vó da minha esposa, a dona Isabel, e a bisavó, a Desita, lá no Júlio Ferrari, que escutam todos os dias aí. Beleza, Castelo? Aquele abraço, tchau, obrigado.
1: Tchau, obrigado, forte abraço, parceiro. Fernando também tá ouvindo, Fernando, da dupla Nino e Fernando. Fernando, muito bonzinho ele, viu? Mais simples que painel de jipe. Mandar um alô pro Décio, Pité, Zé Guela, o Gordão, o Edson Gordão, o Ézio, o Carlão, o Costinho, o Guilherme, Guardo Sermo, Pé Velho, Zé Bagua, é o Zé Bagua, o Farofa, daí o Jipão, lá de Ariope, Ariópolis, bom dia, o Stefano do Guincho, bom dia, Stefano, grande abraço, Giuseppe, também tá ouvindo, que é o filho dele, né? Simone, alô, Paulo, da Rústico Pederneiras.
9: Bom dia, Castelo, bom dia, velho Bastião.
1: Bom dia.
9: Oh, uma semana pra nós, hein? E vamos nós na lida. Ô, Castelo, esse velho picareta aí, faz queijo, mas não faz nada. Na verdade, ele não faz queijo. Quem faz é a Anastácia. Esses dias que ele não veio trabalhar, tava andando com a caminhonete nova, junto com o Dino de Araújo. Com a caminhonete nova dele, pra lá e pra cá.
1: Não fala.
9: Falando de patrão.
1: Não fala.
9: Falando de patrão, achando que tava podendo. Mas é tonto mesmo esse velho. Castelo, toca pra nós aí, meu cafezal em flor. E um ótimo dia, uma ótima semana a todos. E tchau, obrigado.
1: Tchau, obrigado. Fiquei sabendo que você vai trabalhar com o Dinei Pereira, é verdade? Não. Só fui visitá-lo. Ele e o Dino. Alô, Mauri, bom dia. O César Jordã também tá ouvindo. Bom dia. Me dá um alô pro Curruíra, lá da cidade de Pratânia. Curruíra, minha nossa, vai ter deslocamento de órgão. O fígado dele vai pro saco. Tá louco, pelo amor de Deus. Maricota tá quieta. Só fica no celular.
10: Não é melhor pegar um casaquinho?
1: Convém. Senta certo nessa cadeira, Maricota. Senta certo na cadeira, Mariana. Senta certo na cadeira.
10: Mariana, mas pode me chamar de Maricota.
1: Você falou que o tio Castelo tá gordo?
10: Você tá bem gordão, hein?
1: Você não vai mais, não vou levar você mais comer um McLunch feliz.
10: Ah, você tá magrinho, tio.
1: Agora não adianta mais, vou acertar.
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1: Estamos ao vivo aqui na Aventura Terra Sertaneja. Vou dar um alô aqui. Meu grande amigo, Thiago Romani. Alô, Thiago, bom dia. Firma na traia e vamos pra lida.
11: Acelera.
1: Esse gado morreu, o carrapato passa fome. Mais uma participaçãozinha.
12: Bom dia, Castelo. Manda um modal aqui pra nós, pra mim da Vinha, Santé Cocando e Macatuba. Pro Toninho, pro Ribeiro. Pro Cezinha, nosso amigo. O Barba, o Matheus, o Ditão, o Marco. Tchau, obrigado.
1: Tchau, obrigado. Forte abraço, parceiro. Vamos lá? Vamos lá, mas vai ter volta já.
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0: Berrante. Tá saudade. Tem um Carreiro Zé Paulo. Teve também o Milionário Zé Rica, né? Milionário José Rico, ausência.
1: Ô tio Cris, eu tô entediado.
0: Então você imagina o Homem-Aranha que mora em Macatuba, só tem um prédio lá. É. Se ele morasse em Buribi, ia ser pior, não tem nenhum. Vai ter nenhum, e ter um é mesmo, né? Porque um não dá pra jogar a teia no outro. É até bem igual, né? Um tem que ter pelo menos uns três, né? Prédio. É, três também, né? É pouco. Por que que todo mundo que procura você pra trabalhar, quando procura você pra trabalhar, você se esconde, velho Bacião? Por quê? Porque um bom trabalhador é difícil de encontrar.
1: É de amarga.
0: É só por Deus e um caminhão cheio de anjo. Eita lasqueira.
1: Eita lasqueira.
0: Vamos pro intervalo? Eu vou lá, mas já volto. Firma na traia e vamos pra lida, porque se o gado morrer, o carrapato passa fome.

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1: 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Cristiano Castelhano, o furacão do Centro-Oeste Paulista.
2: Vem comigo.
1: Castelo, esse é bruto.
2: Mais bruto que trator CBT sem freio.
3: Aqui não, tatuzinho.
2: Aqui não, tatu, aqui é cimentado.
1: O Castelo é diferente.
2: Porque aqui nós não toma mel, aqui nós mastiga a beia.
3: Castelo, fala blá, blá, blá.
2: Blá, blá, blá.
1: O Castelo.
2: Ao vivo, bom dia. Segunda-feira, 25 de maio. E tá tudo certo aí?
4: Calma.
2: Tudo certo, mas nada resolvido?
4: Tá daquele jeito, filho.
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0: parada dura, couro de boi. Cascatinha inhana, cascatinha inhanha. Flor do cafezal. Que frio.
1: Não é melhor pegar um casaquinho?
0: Convém, convém pegar um casaquinho. Minha nossa. Que frio. Eita lasqueira no pé da goiabeira. Eu não contei pra você, eu tava sonhando com que formiga jogava futebol, campeonato de futebol de formiga, jogo de formiga. Eu tinha semifinal, quartas de final, de pênalti, disputa por pênalti, e todo dia o campeonato de formiga. Aí minha véia falou:
2: mas não, vai no psicólogo, Pagão, vai lá no médico, lá no soco.
0: Aí eu fui, lá em Pardinho, era consulta, o médico falou: ah, o senhor tá sonhando com formiga? Eu falei: tô sonhando toda noite com um campeonato de formiga. O senhor vai tomar esse remedinho aqui, nunca mais vai sonhar com formiga jogando bola. E você tomou o remédio? Eu não, você tá louco? Amanhã é finar?
3: É diabo, né?
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1: Deixa que eu falo, 7h26.

0: dia.
1: 1º de abril. Não, 25 de maio. É o nome da música, seu tonto.
0: Hoje é.
1: Eita, mano. Pra meter o chifre no chão e sair arando. Piazinho chega até a coçar o chifre no barranco.
0: Eita, mano.
1: Eduardo Costa. Do Duque Dalvan. Pé de cedro no colo da noite, Chico Rei, Paraná, Mato Grosso e Matias, 24 horas de amor. Eita lasqueira.
2: Aqui não, Tatuzinho.
1: Aqui é cimentado. Aqui não, Tatu. 7h32. Acelera. Sábado você comprou a carne lá pro churrasco? Então fui no açougue. Lá do Polidório. Minha Nossa Senhora. Foi, eu cheguei lá, falei, eu queria uma costela pra bastante gente. Aí ele falou assim, essa aqui dá pra 5 sem problema. Eu falei, mas não, lá não tem gente sem problema. Tá louco. É de amarga. Cheguei lá na vendinha do Tobias, falei, Tobias, você tem veneno de rato? Você vai levar? Falei, não, vou trazer o rato comer aqui. Virou a cara.
2: Não é melhor pegar um casaquinho?
1: Você que tá saindo de casa agora, não esquece de pegar um casaquinho, hein? Acelera. 7h33. Firma na traia. E vamos pra lida, porque se o gado morrer, o garrapato passa fome. Não é garrapato, é carrapato. Como é que eu falei? Garrapato. E como é que fala? Carrapato. Como é que eu falei?
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0: Gente da minha terra, Del Monte Amaraí, minha nossa, essa é de 72. As Galvão, Siriema, a Gaivota, Léo Canhoto e Robertinho, a bailarina João Mineiro e Marciano. Agora são 7:47. Você não sai desse celular, Maricota. Ô, diacho, crê em Deus, pai.
1: Eu sou blogueira, tio Castelo.
0: É, para um pouco. Não sai do celular.
1: É de amargar.
0: Como é que tá o Caio?
1: Ah, tá bem acabado.
0: Depois que papar tudo, tem que fazer o quê?
1: Tem que papar tudo, depois escovar os dentinhos.
0: Então firma na trave, vamos pra lida. Porque se o gado morrer, o carrapato passa fome.
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1: Bom dia, Castelo. Bom dia, Bebastião. Bom dia, Maricota. Bom dia, filho. Bom dia, ouvintes da Ventura FM. Uma segunda-feira abençoada a todos. Uma ótima semana, em nome do Senhor Jesus. É o Valdecir do Sítio Caçador, Borebi. Tudo certo aí, Castelo? Tudo certo, nada resolvido.
0: Tá daquele jeito.
1: Matalto pra carpi, baixo pra roçar e tava molhado pra queimar. Se der, toca pra nós aí, Chitãozinho Chororó, falando com as paredes. Firma na traia, vamos pra lida, que se o gado morrer, o rapaz passa fome. Tchau, obrigado.
0: Tchau, obrigado.
2: Bom dia, Castelo. Toca a música Índia pra minha mamãe, Thalita pro meu pai, Fernando. Meu nome é Helena. Tchau, obrigado.
0: Tchau, obrigado.
3: Amiga da aventura, manda um abração pro Fernando na perua.
0: Todo o pessoal da perua, da PAI, muito bom dia pra vocês, viu? Todos os alunos, professores, diretores. Mandar um abraço pra turma do Clube do Opala, de Lençóis Paulista, o Mineiro, Santana, o Alex, o Denis, Sandrinho, o Alan, o Estelvio, o Wagner despachante, o Damico, o Gordo, o Cola, o Insano e o Fal. Grande abraço pra vocês aí, viu? Obrigado pelo carinho da audiência. Dá um alô aqui, o Servilho Almeida, o Geraldo, Vanessa Nogueira, bom dia. Alô, Walter.
4: Bom dia, Castelo, bom dia, Ventura, bom dia, Rebastião. Aqui é o Walter da Fabiette. Escreveu uma música aí. Prestei pro meu neto Durbo, neto Blight, meu filho Walter aí, pra vocês da rádio, falou, meus queridos. Tchau, obrigado.
0: Tchau, obrigado. O Hilário do Varejão também tá ouvindo. Alô, Hilário, bom dia, filho.
5: É o Bicão que tá falando.
0: O Bicão.
5: Se der, toca uma moda caprichada aí pra nós aí. Teodoro Sampaio, derrubaram minha casa. Eu ofereci pra todos os seus ouvintes, pra todos os amigos do nosso, todos os botequeiros do Lençóis Paulista, todo o pessoal lá da Fazenda Astobuna, Rio Claro, todos que estão tá curtindo o seu programa. Eu desejo uma ótima semana a todos. Que Deus abençoe nossa vida.
0: Amém, filho. Grande abraço, Bicão.
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0: Essa aqui foi pra orvaiar o zóio de acordo, hein? João Paulo e Daniel, Delório e Valente.
1: Vamos pegar o porco, tio Castelo.
0: Vambora. Vambora, filho.
1: Vamos embora, tio Castelo.
0: Agradecendo o carinho, Maricota.
1: Obrigada pelo carinho.
0: Obrigado pelo carinho da sua audiência.
2: Cristiano Castelhano, o furacão do Centro-Oeste Paulista.
1: É de amargar.
0: Segura.
2: Castelo, segura essa emoção.
0: E vamos pegar descendo, porque subindo é contramão.
2: Acelera.
0: Abençoada amanhã. Fica com Deus. E tchau, obrigado.

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0: 8:08 na segundona. Amanhã já vai começar.
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0: Uma boa semana, segundona com chuvisquinho aí, tá gostosa? Já 25 de maio de 2026, Marcião, já tô por aqui. 8:08, que bom que você tá aí também em sintonia com a gente. A semana abençoada para todos nós. Tem Ed Brito e Samuel abrindo o Manhã.

0: É o som deles, Hugo e Thiago. Hugo e Thiago e o Felipe Araújo, Decadência, fechando a primeira do manhã. Do nosso Manhã Aventura ainda teve a Patrícia e Manuela, teve Ed Brito e Samuel abrindo a edição do Manhã Aventura. Essa segundona são 8:18, tudo legal, hein? Tudo certo? Como é que tá o clima aí? Tá chovendo, hein? Um chuvisquinho aí, tá bacana demais. É uma manhã super especial de segunda-feira, 25 de maio de 2026. Descansou bem? Tá legal? Então bola pra frente. Fala em bola pra frente, vai começar a Copa do Mundo, não começa logo essa jossa. Eu já tô numa ansiedade daquelas, mas tá pertinho, tem o que, Marquinhos? 15 dias pra bola rolar no gelado Canadá, é? No sempre tenso Estados Unidos. E naquele país marcante que é o México também. São as três nações que vão sediar a Copa do Mundo. É o Canadá, os Estados Unidos e também o México. E vai rolar bola daqui a pouquinho, vai começar a Copa do Mundo. E a Aventura vai estar com você, é? Fazendo uma jogada melhor que a outra. De muito prêmio presente. Você vai ver só, tudo certinho, já tudo preparado, só esperando a bola rolar. São 8:19. Marcião por aqui, sejam bem-vindos ao nosso Manhã Aventura. Hoje, 25 de maio, se atualiza aí e já manda mensagem pelo zap, tá bom? Porque tem presente, quero saber como é que você tá, o que tá acontecendo com você, como é que foi, como é que você passou esses dias, esses últimos 20 dias aí, você sumiu, não te vi pela rua, pela cidade, a gente não se encontrou, não se falou, e eu tô aqui preocupado, querendo saber notícias suas. Notícias boas, boas novas, manda aí pelo zap que eu tô curioso, tô apreensivo aqui. Cadê vocês? 3264-9090 é o WhatsApp, você sabe que você participa o tempo todo, você tá levando prêmio, presente, bem legal pra casa. Começa a semana com animação total, cabeça erguida, peito cheio de otimismo, coração batendo forte e vai bater forte ainda por mais uns 87 anos. Então bora aí, tem um montão de sonho pra gente conquistar, pra gente realizar, né? Então bora, 8:20, uma semana abençoada, espero por aqui. Daqui a pouquinho tem mais, depois do intervalo a música volta já no Manhã Aventura. Eu trago pra você a edição do Bom Astral também de hoje. Vai começar o Bom Astral, as previsões pro seu signo. Agora aumenta o volume, cafezinho gostoso aí pra essa segundona, é, ficar legal, e já tô te esperando por aqui, tá bom? 8:20, Bom Astral começando, e a música no Manhã volta daqui a pouquinho.
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responsabilidades nas primeiras horas da manhã e as demandas domésticas podem tomar mais tempo do que você gostaria. Os astros apontam incertezas, chateações e vibes confusas no convívio familiar. O número

0: antigas e procure prestar mais atenção nos sinais do seu corpo, pois seu pique tende a oscilar. Para o seu alívio, a tarde será mais acolhedora. Número 2, cor azul.
1: Agora você, gente.

0: energia. Ainda bem que eu não sou de gêmeos, porque esconder o cartão pra mim é complicado. O número é o 33 e a cor é o creme.
1: Atenção, você que é de câncer, procure se concentrar mais no serviço e tenha cautela para não levar probleminhas pessoais ou amorosos para o ambiente de trabalho. Tensões e mágoas podem mexer com seu pique logo cedo, hein? Toma cuidado. Número 19, cor vermelho.
0: E daqui a pouco a gente volta com mais previsões pro seu horóscopo aqui no Bom Astral. Pra quem é leão, virgem, libra e escorpião.
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2: Ventura 8:25, bora curtir mais do manhã. A semana tá começando. Musical, como sempre, aqui, ó. 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
2: Então vamos lá, pra animar um pagodinho, pra cantar, batucar com a mão aí onde você tá. O carro trabalhando, tá em casa. Sejam bem-vindos em 90.1. Toma no pagode, Ferrugem, Momozinho. Bom dia!

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1: O bom astral continua por aqui, né, Kel?
2: É isso aí, Cido. Bora com mais previsões pro seu horóscopo. Chegou sua vez, viu, Leão?
1: Ah, chegou, hein?
2: Leãozinho, muita calma nessa hora pra não alimentar cismas e procure minimizar diferenças com quem convive e trabalha, viu?
1: Ah,
2: talvez
1: é?
2: Tenha que se empenhar um pouquinho mais pra dar conta do recado, mas a sua produtividade vai aumentar, viu, Cido? O número
1: que...
2: hoje é o 9, a cor é o roxo.
1: Por que você não falou assim, mas a sua conta bancária... Bom, deixa eu falar pra quem é de virgem. A dica é ir devagar no começo do dia e refletir bastante antes de agir. Há risco de julgar pelas aparências, falar o que não deve e cometer enganos, inclusive com amigos. Portanto, respire fundo, conte até 100 e pense bem. Número 16, cor lilás.
2: Agora é você, Libra. Librinha, os astros apontam novos horizontes na vida profissional e acordos vantajosos podem ser realizados hoje, tá? Você também vai dar aquele show em suas atividades e conseguirá conquistar aliados importantes para viabilizar os seus interesses. Seu número é o 52 e a cor é o preto.
1: Chegou sua vez, Escorpião. A recomendação é observar melhor os sinais e sintomas do seu organismo. E se notar algo diferente, marque uma consulta com um médico, hein? Se ligue nas oportunidades, pois o período deve ser propício para lidar com compras, vendas e negociações em geral. Número 17, cor cinza.
2: E daqui a pouco a gente volta com as últimas previsões para o seu horóscopo aqui no Bom Astral. Para quem é Sagitário, Capricórnio, Aquário e Peixes.
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0: No manhã dessa segunda-feira tem Maiara e Maraíza, são 8:35.

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0: É uma sequência bacana, legal, diferenciada. Tem tudo a ver com o início de semana. Do ouvinte da Rádio Ventre FM, Letras Garrafais, Jats e Jadson, fechando mais uma por aqui. Nossa, Manhã Aventura, ainda teve Marvila com o Grupo Menos é Mais, você curtiu Luan Santana, teve Maiane Maraíza também. Faltam 14 para as 9, horário de Brasília, super segunda-feira, clima legal, bacana, choveu bastantes dias, né? Poxa, como choveu, sabadão, aquele sábado, dia todo de chuva. Aí todo mundo fazendo aquele programa de índio, né? Aí como derramava bonito. Todo mundo embaixo da coberta no sábado. Caiu a temperatura, e teve churrasco. É, Vilara, todo mundo embaixo da coberta o dia todo. Aquela preguiça, pipoca, chocolate quente. Foi assim o sabadão da galera. Não deu nem pra tomar uma gelada, né? 14 pras 9, agora horário de Brasília. Final de semana foi assim, ontem também, aquele dia não teve chuva ontem, pelo menos aqui na cidade, na região não, né? Mas aquele dia nublado, aquele tempão cinzento, fechado. Essa segunda começa assim, ó, parece que gradativamente vai melhorando, tem um chuvisquinho ainda aí, mas vai melhorando, né? Como é que vai ser a previsão para essa segundona, para essa semana que tá começando? Deixa eu só dar uma olhada aqui. É, cadê? Pronto, já achei aqui. Hoje é segunda-feira, 25 de maio de 2026. Agora são 8h47. Bom, tem previsão de mais chuva. Tá indicando aqui tempestade. Tem mais tempestade? É, o que foi sábado não foi uma tempestade. Foi uma chuva intensa, permanente, bacana, gostosa, é? Mas não se compara a uma tempestade. Eu não sei porque que o smartphone aqui sempre indica tempestade. Tempestade geralmente a gente imagina como sendo chuva com vento. Até com presença de granizo, não é assim? Antigamente, ó, tá chegando uma tempestade, ventos fortes, acima de 100 quilômetros por hora, é, acompanhada de granizo, e causa todo aquele transtorno, derruba a árvore, destelha a casa, mas tempestade é isso, não foi tempestade, aqui tá indicando, tomara que não aconteça. Nesse momento a temperatura é muito gostosa, 17 graus, a mínima hoje não passa, a máxima aliás, não passa de 25 e a mínima 16. Vai ficar na casa aí, ó. Dos 20 até os 25 graus, então. Vai ser uma segunda-feira bem bacana, bem legal. 12 para as 9, você tá fazendo o que de bom aí que não mandou recado pro WhatsApp da Aventura ainda? 3264-9090. Ah, tá espantando aquela preguicinha de segunda-feira. É, demora um tempo. 12 para as 9, só vai embora depois das 10 essa preguiça aí. Isso, toma mais um café e manda mensagem que tem presente para você. O nosso Manhã tá ao vivaço, Marcião por aqui já de volta. Durante esses últimos 20 dias, vocês tiveram a companhia brilhante, bacana, legal, sempre gostosa, é? Essa companhia maravilhosa que foi do gigante Lucian, sempre brilhante, sempre com aquela conexão com o ouvinte. Agora tá descansando. Ah lá, desligou o alarme do celular, não precisa pular cedo esses dias. O cara é aposentado, vida boa, R$7.600 por mês de aposentadoria. Pense na vida boa desse caboclo. Pronto, ela agora relaxou, vai viajar, vai pegar uma praia. Com essa chuvarada você vai pra praia, senhora. Vai descansar um pouquinho. Eu já tô por aqui, firme e forte. Marcelo Henrique na área e o WhatsApp da Aventura para você falar com a gente é o 3264-9090, 11 para as 9 no horário de Brasília. Daqui a pouco tem mais. Você vai curtir as últimas do Bom Astral. Tá acompanhando aí? Confere. A música volta já.
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0: A gente convém maneirar nos gastos, tá? E ter cuidado com transações que não inspiram muita confiança. Há risco de cilada ou golpe, tá? As relações em geral ficam estimuladas e devem ganhar ares mais leves e descontraídos. O número é o 25 e a cor é o salmão.
1: Capricórnio, a recomendação é manter a distância de discussões e tensões para preservar seu bem-estar. Aos poucos, sua vitalidade vai restabelecer e você terá disposição de sobra para ir atrás dos seus interesses, sobretudo din-din. Número 49, cor azul.
0: Agora pra você, Aquário. Olha, Aquário, a risco de contratempos e tretas, o que pode mexer aí com seu astral e a sua disposição. Vênus e Netuno recomendam manter a calma e investir no equilíbrio emocional para não somatizar emoções. Hoje o número é o 18 e a cor é o violeta.
1: Chegou a vez de peixes.

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2: Seis minutinhos para as 9 da manhã. 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
2: O Manhã toca Yasmin Santos.

É a Ventura FM, é o nosso Manhã Ventura ao vivaço. A Ventura tá com você, tá bom? Do seu lado, sempre junto com você. E a gente vamos caminhar de mãos dadas nessa semana que tá começando. Da Água Pra Nada, Felipe Ferrari, Traia Véia, fechando a primeira parte do... Do Manhã Ventura teve Yasmin Santos também, 200 anos. 9 em ponto. Então, essa foi a primeira parte, a primeira hora do Manhã Ventura dessa segunda-feira. Parece que tem aquele sol. Pouquinho, só um pouquinho. Querendo aparecer, tá mais preguiçoso do que eu, que tô voltando de férias. Mais preguiçoso do que eu. Você fica igual a mim ou não? Quando você volta de férias, essa preguiça, com saudade das férias, não. 9 em ponto. Manhã legal demais, hoje é 25 de maio de 2026. O Manhã Ventura volta daqui a pouquinho depois do intervalo. Que bom que você tá aí curtindo, começando a semana batalhando. Que não falta saúde para você, tá bom? Saúde, boas perspectivas de vida e tudo mais aí nessa segundona. São 9 horas e 1 minuto, horário de Brasília. Daqui a pouco tem mais. O Manhã Ventura, claro, sempre tá aberto aqui, sempre na expectativa, aguardando a sua mensagem pelo WhatsApp, a sua participação, que é o mais importante que a gente tem aqui. 3264-9090, pinta sorteio para você, já tem presente aqui no Manhã. A música volta daqui a pouquinho, só não vai se perder na hora aí. 9 horas, 1 minuto no horário de Brasília, um instante só.

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0: 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Segundona gostosa de música. Ó, são 97, bora curtir
1: bom
0: muito
1: dia.
0: Mais.
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0: Ó, quer mandar mensagem? É o 3264-9090. Menos é mais e Simone Mendes.

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1: É lá de 2007, Jorge e Matheus, matando saudade aqui, ó. Fogueira de Jorge e Matheus. No Manhã Aventura ainda teve Diego e Vitor Hugo, teve o Grupo Menos é Mais e a Simone Mendes. São 9:16.
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0: essa fofoca que
1: aí
0: tá
1: ela,
0: dentro
1: ela
0: de
1: tem
0: mim.
1: Um lencinho que tava enxugando o veneno. Mas... Qual a primeira da nossa semana? Quer?
0: Olha, você conhece esse cantor aqui? Ele é pouco conhecido, é Mick Jagger.
1: Mick Jagger?
0: É.
1: Ah, aquele da cabeça? É torcedor?

0: na Itália.
1: Opa!
0: Pois é, gente. Ele acabou reunindo o elenco e a equipe do filme Three Incestual Sisters na ilha de Stromboli, lá na Itália, né? Pra comemorar o fim das gravações aí, né? Do filme. Enfim, gente. Só a noite, né? Foi interrompida pelas autoridades locais porque ele não sabia, mas nessa ilha italiana é proibido ter músicas às quartas-feiras.
1: Música de quarta?
0: Às quartas-feiras é proibido ter música.
1: Ué?
0: E a gente, ele acha que é chegar lá no país dos outros fazer o que quiser?
1: Mas tudo bem, se fosse na segunda, na terça.
0: É na quarta.
1: Assim, ó, na quarta?
0: Às quartas é proibido ter música. É. Enfim, aí a festinha teve que acabar, né? Ele foi multado.
1: Pô, até né? Ó, eu tava falando da camisa, porque você lembra que na Copa ele colocava a camisa e o time perdia, né?
0: Nossa.
1: Aí ele escolhe o dia é errado.
0: É porque o filho dele é brasileiro, ele tem um filho com a Luciana Gimenez, pra quem não sabe, gente. O Mick Jagger e a Luciana Gimenez tem um filho, então o filho dele é meio brasileiro, né?
1: Exatamente.
0: E aí ele foi lá assistir o jogo do Brasil com o filho.
1: Nossa.
0: E o pior é que esse ano vai ser nos Estados Unidos, né?
1: Ai, não, não vou falar não, okay. Vou deixa tocar abaixo. O Marco por aí, vai que coloca a camisa da seleção brasileira.
0: Deixa abaixo.
1: Já tem mais.
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5: São 9:20 no manhã. Tem Glória Groove cantando. Bom dia.

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1: Vocês precisam admitir alguma coisa.

0: Então faz o seguinte, seja ex, vai embora. Henrique Juliano, seja ex. Fechando mais uma por aqui, tivemos também Matheus e Cauã e Lauana Prado. Teve Zé Neto e Cristiano cantando aqui. E ela, Glória Groove, 9h33, no horário de Brasília, no Manhã Ventura, vivaço para você, até às 10, nessa segunda-feira, 25 de maio de 2026. Tem muito mais daqui a pouquinho. Walter Pichotti, Gian Giovanni Bruno e Marrone, Paula Fernandes. Olha só o que te espera no, na próxima sequência aqui do Manhã Ventura. Daqui a pouquinho, já depois do intervalo, fica aí. Boa segunda, boa semana. 9h33 agora.
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7: 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Da início da semana tem muita coisa acontecendo e segunda-feira é dia de

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6: Na sua manhã de segunda são 9:37. Aumenta o som aí, o manhã vai continuar. 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

0: é a nossa queridíssima Paula Fernandes, a Marte Novo, Paula Fernandes, aqui no Manhã Aventura da sua segundona, 25 de maio de 2026. Todo mundo se ligando por aí, todo mundo com a gente. Tem o som da aventura aí, tá ecoando, tá em volume máximo. Então bora acordar, galera. Já começou a semana, deixa de preguiça, tomou café, 9:47 já, você já tá pensando, imaginando um cardápio pro almoço. É a última xícara de café aqui também, ó, deixa eu tomar mais uma só aqui. Você curtiu ainda o Jean Giovanni, Bruno Marrone, teve Pixote, 8:47. Lavínia tá curtindo, Lavínia, tá legal, você tá bem, querida? Como é que passou esses dias, tudo bem, saúde, que bom, hein? Que bom, que mais aqui? Ai, meu Deus do céu, deixa eu ver. Larissa também, bom dia, dona Larissa, obrigado pela sintonia, pela mensagem. Sempre uma honra, tá bom, querida? Quem mais? Décio também tá onde? Macatuba curtindo por aí, Décio, tem chuva por aí? Não, foi embora, tem um sol já. Tá chegando o sol nessa segundona, 25 de maio de 2026. Beleza, seu Décio, abraço, boa semana aí. Quem mais? Moraes Cazu, você tá bem, queridão? Tá legal aí? Saúde, paz, boa semana de trabalho aí, tá bom? Quem mais tá aí? Bom dia. Pro João Amaral, né, João? O Fábio tá aí, Fabião, tá curtindo? A Francis também, tudo legal, Francis? As meninas aí da... No LP1 do Viveira da Bracel, toda a equipe aí curtindo, boa semana de trabalho, saúde, sucesso para todo mundo aí. Quem mais? Tá com a gente, Gisele e Cristina também, você tá bem aí, queridona? Tudo de bom aí, Mauri. Ei, seu Mauri, seu Palmeiras sentou aí no Flamengo, hein? 3-0 por baixo fora o baile, mas deu uma rasteira no Mengão, hein? Que chocolate, mas esse não é um problema. Sabe qual que é o problema, Maurinho, hein, Marquinhos? O problema que aquela zaga que tomou de 3 e um chocolate do Palmeiras é a zaga da sua seleção brasileira, que em menos de 20 dias estreia na Copa do Mundo 2026. Aqueles ali são os zagueiros, é? Parece um bando de barata tonta, não sabe pra onde vai, pra onde corre, toma drible, que até eu driblo com esse cara ali, até eu, hein? Olha que eu tô com 104 quilos ainda. Já vou completar 55 primaveras. Tá feio. Tenta imaginar para a Copa do Mundo que vai começar. Aquela é a nossa zaga para tentar segurar o Messi e companhia, para tentar segurar Mbappé e companhia. Quem mais? Para tentar segurar Cristiano Ronaldo e companhia, é aquela zaga ali. Então é bom nem pensar, né? Vou esquecer. Ah, meu Deus do céu, se não desanima. Faltam 10 para as 10. Ricardo também ligado, queridão. Bom dia, tudo de bom aí. Fala, seu Wesley. Bom dia, tudo de bom aí. Coringão ontem também sentou aí, hein? Lento Coringão. Na reduzido Corinthians, e toca, dá até sono numa tarde de igual aquela então de domingo, nublada, aquela preguiça, aquele Corinthians toque, não tem criatividade, então dá até sono, você começa a curvar a cabeça e dormir, né? Aí foi sair um golzinho, aliás, e que golaço, né? Lá no finalzinho do jogo, aos 40 e tanto, já na, apagando as luzes da Neoquímica, o Mussum cruzou e o Zacarias fez o gol. Mussum cruzou e ficou sentado olhando. O Zacarias só ajeitou o corpinho dele, a peruca, e soltou uma bomba de primeira, coisa linda. Que pecado de gol! Uma pintura. Aí o Coringão respira, vem a Copa do Mundo aí, o Coringão, a torcida do Corinthians vai respirar um pouquinho aí. Sai essa zona de rebaixamento, vai lá, vai lá, vai. 9:10, horário de Brasília, quem mais? Marcos Saviano, você tá bem, irmão? Deus te proteja, boa semana aí, sempre uma honra, tudo de bom pra galera, quem mais? Coruja também, você tá bom, Coruja? Aqui é o Marcião Corujão, saúde aí, meu irmão, boa semana, quem mais tá aqui? Deixa eu ver, o Alê, como é que você tá, Alê? Abraço pra família, tudo aí, Deus proteja a esposa, a Vanessa, todo mundo aí, tá bom? Quem mais aqui? Um abraço também para a equipe do Centro Funerário São Francisco, toda a galera aí sempre curtindo a equipe toda aí, né? Ah, quem tá mandando mensagem aqui de lá? Deixa eu ver. Mas a mãezona tá curtindo, a dona Silvana, né? A esposa, a Lidiane também. Ah, é o André da Cruzeiro, né, André? Abraço, irmão. Saúde e paz. Dá um beijo na família toda aí, na mãezona Silvana, a esposa, a Lidiane, nos filhos e todo mundo aí, tá bom? Denise também, Denise, tudo legal? Boa semana, queridona, simbora. Tamo de volta. Todo mundo descansou, eu descansei também, tô 100%. Vamos ver se a bateria tá boa. Tá boa a bateria. Então bora pra frente trabalhar. 8 para as 9, depois do intervalo vem mais músicas pra você.
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0: mas uma coisa boa.
1: Gosta de lasanha?
0: Amo.
1: Lasanha é bom, né?
0: Olha, melhor que lasanha é repetir o prato.
1: Ai, gente, olha só, tem um vídeo que foi divulgado pelo site TMZ que mostrou um momento bem inusitado envolvendo Britney Spears.
0: Epa!
1: Mais uma vez, né? Nas imagens da câmera da viatura que abordou a princesinha do pop no começo do mês, gente, apareceu ali como que os policiais abordaram ela, né?
0: É.
1: E aí a Britney, gente, depois que foi abordada, ela tentou convencer os policiais pra ir na casa dela.
0: É.
1: Foi um momento bem curioso, eu diria. Ela falou, vocês poderiam ir na minha casa, eu posso fazer uma lasanha.
0: Ah.
1: E ela ainda ofereceu um mergulho na piscina também pros policiais,
0: Mas que tipo de suborno mais

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8: Venturação 9:57, últimos instantes do manhã dessa segundona. 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
8: O Manhã volta amanhã. Boa segunda aí, o Adriano vai te fazer companhia. Se cuida! Danilo e Davi, fechando o Manhã Ventura.

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1: Olá, muito bom dia. Segunda-feira, 25 de maio, e a partir de agora a gente vem para atualizar as informações, desejando a você uma excelente semana. A Prefeitura de Lençóis Paulista, por meio da Secretaria de Agricultura e Meio Ambiente, lançou o programa Lençóis Mais Verde, uma iniciativa voltada ao aumento da cobertura vegetal urbana por meio do plantio de árvores em calçadas. O programa atua como uma metodologia estratégica de arborização urbana, aliando o plantio de árvores à educação ambiental junto aos munícipes, orientando sobre a importância da arborização e os seus benefícios, especialmente no contexto das mudanças climáticas. Entre os principais ganhos estão a redução das ilhas de calor e também o sombreamento de vias públicas e melhoria de microclima urbano, o favorecimento à biodiversidade e a promoção da qualidade de vida da população. A iniciativa também contribui para a adaptação do município aos eventos climáticos extremos. Os resultados iniciais já demonstram um avanço significativo, com a previsão de quase 500 novas árvores sendo plantadas na região central. O programa será gradualmente ampliado para os bairros, fortalecendo a cobertura vegetal em toda a cidade.
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0: bom dia, ótima semana. ZYM 936 90.1 em Sóis, São Paulo.
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0: Vem, vamos abrindo com Taylor Swift.

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3: 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O possível casamento entre Taylor Swift e Travis Kelce já movimenta os bastidores nos Estados Unidos. Enquanto isso, equipes jurídicas dos dois trabalham na elaboração de um acordo pré-nupcial para proteger a fortuna do casal. Juntos, Taylor Swift e Travis Kelce acumulam um patrimônio estimado em mais de US$2 bilhões. Segundo informações divulgadas pelo site TMZ, a principal preocupação envolve a preservação dos bens conquistados antes do casamento. Taylor quer manter o patrimônio individual, as suas empresas, catálogo musical e imóveis de luxo. Já Travis Kelce também possui uma carreira altamente lucrativa na NFL, com contratos milionários, investimentos e imóveis.
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0: 10h32, tá aí o som da Pitty, Serpente, rolou por aqui também Eduardo Costa, imagina eu, Insônia da Madrugada, Liz Justin, Murilo Ruf, Taylor Swift também passou por aqui na abertura da programação do Estúdio 90 desta segunda, dia 25. Voltamos daqui a pouco com Alex Warren, segura aí.
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0: Santana, Léo Foguete, Dona, 10h59, vai começar o Pediu Tocou daqui a pouquinho para você participar das promoções da semana que começa hoje. Rolou aí Isa Evandro também como a Paz, Não Namora com Cleiton e Romário, Zé Neto Cristiano, Simone Mendes, Amor no Escuro, Vagabundo com Gustavo Lima, Luiz Fonzi. É isso aí, agora são 10h59. Vamos encerrando essa primeira hora aqui, começando a semana no Estúdio 901 com Maiara e Maraíza. Vai lá! E vai lá mesmo, daqui a pouquinho você vai mandando a sua mensagem aí pra gente atender você.
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1: Bom dia, seguimos com mais informações nesta manhã de segunda-feira. Um adolescente de 17 anos foi morto a tiros na noite da última sexta-feira, dentro de uma loja de aparelhos eletrônicos no bairro Jardim Caltrim Clube, em Bauru. Segundo o boletim de ocorrência, o proprietário do estabelecimento relatou à polícia que conversava com Lucas Cauã dentro do local. Quando dois homens encapuzados entraram, um deles teria efetuado diversos disparos de arma de fogo contra a vítima. Após o crime, a dupla fugiu e não foi localizada. Lucas Cauã foi socorrido pelo Serviço de Atendimento Móvel de Urgência e levado à unidade de pronto atendimento do Geisel, mas não resistiu aos ferimentos e morreu pouco depois. A perícia técnica científica foi acionada para realizar os trabalhos no local. O caso foi registrado como homicídio e será investigado pela Polícia Civil.
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0: 11:09, 11:09. Bom dia, Cleiton. Abração aí pra você, viu? Ligado aí na programação pedindo Guilherme Santiago, né? Vamos tocar pra você aqui. Vai abrir com Folha Seca, Amado Batista, que já me pediram. Guilherme Santiago já vem na sequência aí cantando pra você. Ia cantar aqui o Pijama Amarelo também? Ia não, vai, né? Daqui a pouquinho tem Guilherme Santiago pra você que pediu com Jorge Matheus, Pijama Amarelo. Marquinhos, bom dia, Marquinhos.
3: Bom dia, Adriano, beleza? É o Marquinhos Garcia, tudo bem, meu querido? Viu, rola o som do Jota Quest aí que veio superar. A vida é uma eterna superação, né, Adriano? Valeu, fica com Deus, me coloca aí pra participar do sorteio. Um grande abraço, meu brother. Valeu, Ventura, show de bola.
0: É isso aí, Marquinhos, forte abraço e vê superar com Jota daqui a pouquinho. Júlio César Bueno de São Manuel falando comigo aqui. Alô, bom dia, Júlio, abração aí, Adriano, como tá? Tudo bem, joia, bom dia. Alessandro também mandou o seu recado. Mauri Ponsoni também ligado no zap.
4: 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Oi, Adriano, bom dia. Quero desejar um abençoado começo de semana para todos. Tô aqui fazendo uma caminhada, mas ligadinha na Aventura, aqui pelo celular. É, toca música para nós, seja ex do Henrique Juliano, feliz para todos, tá bom? Um abraço.
0: Valeu, Ângela, ótima caminhada pra você aí, seja isso, daqui a pouquinho pra Ângela que tá pedindo. Já programei Léo Magalhães pra oferecer pra todos os ouvintes também. Ah, pedido da Sandra Faustino, bom dia, Sandra, bom dia, quem quer participar de sorteio da semana, o Ed Marcos Blanco também, abração especial pra você, pro Paçoca que tá ligado na audiência, né, Paçoca? Bom dia aí, viu? A Érica Roberto, pode ser qualquer uma, ela quer pedir uma música, né, Érica? Bom dia pra você aí, para toda a família, obrigado, ótima semana, oi, Cícera.
5: Bom dia, Adriano, bom dia, Ventura, tudo bem, Adriano? Gostaria de participar do sorteio, quero que você toque uma música bem bonita aí para nós, Marília Mendonça, para oferecer para todos que estiver escutando daqui das nações, para meu esposo Helena, para você, para minha filha Maria Vitória, enfim, para todos que estiver escutando, tchau, com Deus, tenha um bom dia.
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0: Magalhães. Alô, aqui no Pediu Tocou.
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0: Lembrando que o Jota Quest passou por aqui também com o Dilcinho Te Ver Superar e no chão da sala Mari Fernandes. Luan Pereira, né? Com Edson Hudson. Caco de Gente, Azul com Guilherme Santiago, 11:42 nesse bloco, tem o Henrique Juliano, seja ex, atendendo aí a pedidos. Um abraço aí, bom dia pra Urides, lá na Secap.
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1: 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A modelo Paula Aires negou que tenha reatado o casamento com o cantor Matheus Aleixo, dupla de Cauã. Os rumores sobre uma possível reconciliação ganharam força após a publicação que anunciava o fim do relacionamento ser apagada das redes sociais. Segundo o portal Léo Dias, o sertanejo já teria voltado para casa e o casal estaria tentando reconstruir a relação após a crise. No entanto, Paula Aires foi direta ao responder os boatos e disse que o casal não reatou. A modelo ainda disse que existem muitas questões envolvidas e que a situação não é simples. O relacionamento de mais de 14 anos entre Matheus e Paula chegou ao fim no dia 2 de maio. Dias depois, o cantor publicou um vídeo em que admitiu ter caído em tentações e reconheceu erros durante o casamento.
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2: Olá, muito boa tarde. Vamos a partir de agora com as informações do esporte. E neste domingo, o elenco do São Paulo se reapresentou após o empate em 1-1 com o Botafogo no Morumbis, na noite do último sábado. Agora o foco do tricolor é no duelo decisivo contra o Boston River pela última rodada da fase de grupos da Sul-Americana, o que acontece nesta terça-feira, às 19 horas no Morumbis. O volante Marcos Antônio e o zagueiro Rafael Tolói, que estão fazendo trabalho de transição física por problemas musculares, participaram de uma parte da atividade no Super CT. Além de participarem da atividade, seguiram o tratamento com a fisioterapia, realizando exercícios de força. Apesar da melhora de ambos os atletas, é improvável que eles joguem contra o Boston River. Assim, o São Paulo segue com uma longa lista de desfalques para o jogo decisivo no torneio continental. Os dois atletas se juntam ao zagueiro Sabino e aos atacantes Luciano e também Lucas, como desfalques para o meio da semana. Neste domingo, na Neoquímica Arena, o Corinthians venceu o Atlético Mineiro por 1-0 pela 17ª rodada do Brasileiro. Com gol de Zacaria Labiá, o jogo também marcou o retorno de Memphis Depay aos gramados após 2 meses afastados por lesão na coxa. A última vez que o holandês entrou em campo havia sido no empate em 1-1 diante do Flamengo no dia 22 de março. Com a vitória, o Timão chegou aos 21 pontos e subiu para a 15ª colocação, abrindo 3 unidades em relação ao Santos, primeiro time dentro da zona de rebaixamento com 18 pontos. Já o Atlético Mineiro, com 21 pontos, permaneceu no 11º lugar e voltou a perder após 3 rodadas de invencibilidade. E por falar no Santos, o time anunciou neste domingo uma promoção especial para o jogo contra o Deportivo Cuenca do Equador, agendado para esta terça-feira na Vila Belmiro pela última rodada da fase de grupos da Sul-Americana. O clube disponibilizou uma carga de ingressos a partir de R$5. A ação faz parte de uma tentativa do Peixe de aumentar a presença da torcida na partida decisiva. Os bilhetes promocionais estão disponíveis de forma limitada para membros do plano de sócio torcedor em setores específicos da Vila Belmiro. Já os sócios da categoria Rei Black seguem com gratuidade nas arquibancadas.
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0: Começando com Patrícia Manoela, Chamo Samui, Sabrina Carpenter, Expresso.

0: encerra pra gente, Ana Castela, Zezé de Camargo e Luciano, Simone Mendes, Zé Neto e Cristiano. Só um segundinho, a gente volta já.
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0: e Ana Castela cantando com o Zezé de Camargo.
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0: Boca do Lixo com a Simone Mendes vai encerrando a programação desta segunda-feira, 25 de maio. Já rola na sequência também um Zé Neto Cristiano aí. Oi, tudo bem? Depois tem o Jornal pra você, 90.1 Notícias com Alessandro. Forte abraço, amanhã a gente volta às 10 no Estúdio 901.
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5: Olá, muito boa tarde. Agora 12:36. A partir de agora, você ouvinte aqui da Ventura FM, você ouvinte do 90.1, fica bem informado com os principais assuntos, os principais acontecimentos por Lençóis Paulista, pela nossa região, Brasil e mundo. A partir de agora, mais uma edição. Segunda-feira, hoje, dia 25 de maio, 2026. Apresentação: Alessandro Rogério, e a gente já começa por aqui.
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5: E sempre com informações por Lençóis Paulista, Prefeitura de Lençóis, por meio da Secretaria de Agricultura e Meio Ambiente, lançou o programa Lençóis Mais Verde, uma iniciativa voltada ao aumento da cobertura vegetal urbana por meio do plantio de árvores em calçadas. O programa atua como uma metodologia estratégica de arborização urbana, aliando o plantio de árvores à educação ambiental junto aos munícipes, orientando inclusive, especialmente no contexto das mudanças climáticas. Entre os principais ganhos estão a redução das ilhas de calor e sombreamento de vias públicas, a melhoria de microclima urbano e, além do favorecimento à biodiversidade, também a promoção de qualidade de vida da população. A iniciativa também contribui para a adaptação do município aos eventos climáticos extremos. Os resultados iniciais já demonstram, inclusive, avanço significativo, com a previsão de quase 500 novas árvores sendo plantadas na região central. O programa será gradualmente ampliado para os bairros, fortalecendo assim a cobertura vegetal em toda a cidade de Lençóis Paulista. 12:37 agora.
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5: E nós seguimos ainda por Lençóis Paulista, mais informações. E olha, no dia 29 de maio, às 19 horas, a Secretaria de Turismo de Lençóis Paulista vai realizar o tour noturno Lençóis de Memórias, no Cemitério Municipal. As inscrições podem ser feitas a partir desta segunda-feira, dia 25, através do portal da Prefeitura de Lençóis. Lembrando que as vagas são limitadas. Portanto, garanta já sua participação com a máxima antecedência. Lembrando que a proposta é proporcionar uma experiência imersiva, conectando os participantes às memórias, personagens e também os acontecimentos que ajudaram a construir a história da cidade. Durante o percurso, o público poderá acompanhar narrativas e também encenações que trazem à tona curiosidades, lembranças e fatos marcantes do passado, promovendo assim reflexão, conhecimento e valorização da identidade local. As inscrições estarão disponíveis a partir das 8 horas de hoje, portanto já começaram, de forma online. Lençóis de Memórias, uma experiência para revisitar o passado, preservar histórias e enxergar a cidade sob uma nova perspectiva. Meio-dia e 38, informações, Maria Cláudia Sasaki, o tempo agora.
2: Depois de uma semana com temperaturas baixas no sudeste do Brasil, a tendência, agora especialmente a partir de terça-feira, é de elevação gradual das temperaturas para São Paulo, Rio de Janeiro e sul de Minas Gerais. Por enquanto, neste comecinho de semana, na segunda e na terça-feira, ainda há possibilidade para pancadas de chuva isoladas entre São Paulo e o Rio de Janeiro, mas a partir de quarta a condição já é de tempo mais firme. Nesta segunda-feira, na capital paulista, a máxima fica entre 22 e 23 graus no período da tarde, com potencial para pancadas de chuva no fim do dia, mas a partir de terça a temperatura volta a subir. No Rio de Janeiro, a máxima nesta segunda-feira é de 26 e na terça os termômetros já alcançam 29 graus. Belo Horizonte terá uma semana marcada por temperaturas na casa de 26, 27, pouca chance de chuva, mas tem alerta para a formação de neblina logo cedo e também no finalzinho da tarde, então a visibilidade pode ficar prejudicada na região de Belo Horizonte. Em Vitória também não há expectativa de chuva nos próximos dias, o tempo segue firme na capital do Espírito Santo, as temperaturas também devem seguir na casa dos 26, 27 graus até o final da semana. Maria Clara Sasaki, da Tempo Ok Meteorologia, em parceria com a agência Rádio Web.

0: Sofreram ferimentos. Durante atendimento da ocorrência, o condutor do carro se recusou a realizar o teste do bafômetro. Diante da recusa, o delegado responsável solicitou a realização de exame de sangue para apurar se havia ingestão de bebida alcoólica. O caso foi registrado na Central de Polícia Judiciária de Jaú e as causas do acidente serão agora investigadas. Meio-dia e 41, Vinícius Araújo.
1: O Brasil encerrou novembro de 2025 com um número recorde de empresas inadimplentes. Segundo a Serasa Experian, são 8.900.000 CNPJs negativados, acumulando mais de 210 bilhões de reais em dívidas. O avanço da inadimplência pressiona o capital de giro, dificulta o acesso ao crédito e aumenta o risco de efeito dominó na cadeia produtiva, principalmente entre micro e pequenas empresas. Para Fred Vilaça, administrador e coordenador do Grupo Temático de Administração Judicial, Perícia e Mediação do CRAMG, o Conselho Regional de Administração de Minas Gerais, o problema exige reação rápida das empresas.
2: As alternativas são algumas, mas dentre as quais eu poderia citar controle rigoroso do fluxo de caixa, analisar melhor o crédito dos clientes, que um cliente pode ser bom para pagar em um determinado período, mas ele pode entrar em crise também e depois passar a dever a empresa. Reduzir os custos desnecessários, automatizar cobranças é muito, muito importante. Renegociar as dívidas de forma antecipada, sejam elas através dos advogados, ou mesmo, hoje está muito em voga, a utilização dos métodos autocompositivos para renegociar essas dívidas de forma antecipada, né? Através da mediação de conflitos. Evitar uma dependência de um crédito caro, porque você vai fazendo aquele efeito cascata, né? Pega um crédito para pagar outro. E não deixar a questão numa cesta só. Diversificar os clientes e as receitas também, uma situação muito importante.
1: Especialistas alertam que atrasar a cobrança pode comprometer de vez a recuperação de crédito. Isso porque dívidas podem prescrever, garantias podem desaparecer e o prejuízo acaba se espalhando por toda a operação. Quando uma empresa deixa de receber, fornecedores atrasam, investimentos são suspensos e o caixa perde força.
2: Falar da questão da inadimplência empresarial no Brasil é um tema muito sensível e importante. E não acontece apenas por um fator isolado dentro das empresas. Está muito intrínseco também a questão da falta de organização. Então, muitos negócios começam sem planejamento financeiro, controle de fluxo de caixa, reserva de capital ou uma gestão adequada. Isso vai fazer o quê? Aumenta muito a vulnerabilidade em períodos de crise. A empresa não tem, né, aquela margem de segurança. Então, essas margens apertadas para a estrutura financeira, qualquer redução de faturamento, atraso até de clientes, pode gerar um efeito cascata.
1: Entre as medidas recomendadas estão o monitoramento constante da carteira de clientes, notificações formais, negociação estruturada e acompanhamento jurídico contínuo. A cobrança eficiente não significa conflito, mas organização e estratégia financeira. Em um cenário de crédito restrito e juros elevados, agir cedo pode ser a diferença entre recuperar o caixa ou ampliar o prejuízo. Agência Rádio Web, produção e reportagem, Vinícius Araújo.
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0: Muito bem, agora meio-dia e 44. Mais informações ainda pela região. O homem foi preso em flagrante pela Polícia Civil na manhã da última sexta-feira no conjunto habitacional Popular Altos em Botucatu, acusado de praticar abuso e maus tratos contra uma cadela. A ação contou com o apoio do Departamento de Proteção Animal do município. Segundo o boletim de ocorrência, um policial civil acionou o setor municipal de proteção animal após receber uma denúncia anônima informando que uma cadela estaria sofrendo maus tratos em uma residência. No dia anterior, uma equipe do canil municipal já havia tentado realizar uma vistoria no imóvel, mas o morador teria impedido a entrada. Durante a nova diligência, uma médica veterinária da prefeitura de Botucatu examinou o animal e constatou um grave quadro de negligência. Questionado pelas autoridades, o tutor alegou enfrentar dificuldades financeiras e afirmou não possuir condições de levar a cadela para atendimento veterinário. Apesar disso, disse que fornecia alimentação ao animal. Diante da gravidade da situação e do laudo emitido pela veterinária, o homem recebeu voz de prisão em flagrante. Meio-dia e 45, e daqui a pouquinho mais informações.
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5: As famílias mais pobres foram as que mais sentiram o peso do aumento da inflação no mês de abril. Segundo dados divulgados pelo IPEA, o Instituto de Pesquisa Econômica Aplicada, o índice de preços para quem ganha até R$ 2.300 subiu de 0,85% em março para 0,92% no mês passado. Nas demais faixas de renda, o custo de vida deu uma trégua e registrou desaceleração. De acordo com os analistas do IPEA, os grandes vilões do orçamento dos mais pobres em abril foram os reajustes na conta de luz e o aumento nos preços dos remédios. No acumulado dos primeiros 4 meses deste ano, a inflação para essa parcela da população já chega a 2,66%. Apesar disso, o acumulado dos últimos 12 meses mostra que o bolso das famílias de renda muito baixa ainda acumula a menor variação do país, com taxa de 3,83%, contra uma variação média da inflação de 4,39%, considerando todas as faixas de renda. Ainda de acordo com o IPEA, em abril, a pressão nos preços de itens básicos afetou a mesa de todos os brasileiros, independentemente da classe social. Alimentos indispensáveis no prato ficaram mais caros, com destaque para arroz, feijão, batata e carnes, além da alta de quase 14% no preço do leite. O encarecimento dos serviços de saúde, dos artigos de higiene e dos combustíveis também pressionou. Da Rádio 2, Milena Abreu.
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6: Muito bem, meio-dia e 50, agradecendo a Milena Abreu pelas informações, né? Inflação realmente complicando a vida cada vez mais do brasileiro, hein? Olha, um adolescente de 14 anos, identificado pelas iniciais LGLG, foi apreendido na madrugada de domingo em Anhembi, no interior paulista, próximo ali a Botucatu. Ele é suspeito de desferir golpes de faca contra Denis Gomes da Silva, de 24 anos, que não resistiu aos ferimentos e morreu. O caso ocorreu durante a festa do Divino. De acordo com o boletim de ocorrência registrado pela Polícia Civil, uma equipe da Polícia Militar realizava policiamento preventivo no evento quando foi acionada por um pedestre. A testemunha informou que um homem havia acabado de ser esfaqueado em uma praça pública na rua Prudente de Moraes, no bairro Jardim Cruzeiro. Ao chegarem ao local indicado, os policiais encontraram a vítima caída no chão, recebendo os primeiros socorros de uma equipe médica local. Moradores que estavam na região apontaram o adolescente como o autor das agressões e informaram o endereço onde ele residia. Os policiais seguiram até a residência do jovem, onde foram recebidos pela mãe do adolescente, que autorizou a entrada da equipe. Ainda no local, os militares receberam a confirmação do óbito da vítima. Segundo o registro policial, ao ser questionado, LGLG confessou o ato. O adolescente alegou que estava na praça quando foi surpreendido pela vítima, que teria o agarrado pelo pescoço. Ele relatou que portava uma faca na cintura e a utilizou a arma branca para desferir os golpes contra o homem e fugiu logo em seguida. O jovem também indicou o local onde havia escondido a faca em um boné utilizados no momento do ocorrido. Os objetos foram localizados e apreendidos pelos policiais em uma árvore de grande porte nas proximidades. Diante das evidências e do relato, foi registrado a apreensão em flagrante do menor por ato infracional análogo ao crime de homicídio. A perícia técnica do Instituto de Criminalística não pôde realizar o local devido às fortes chuvas que atingiram a região logo após o crime. Meio-dia e 52, Elcio Ramalho trazendo informações pra gente.
7: Quase 5 meses depois da operação militar de 3 de janeiro, aeronaves da Marinha dos Estados Unidos voltaram a sobrevoar a capital da Venezuela, desta vez com autorização do governo. Quem nos traz mais detalhes é o nosso correspondente em Caracas, Pedro Panunzio. Olá, Pedro, bom dia. Como foi essa operação militar americana na capital venezuelana?
8: Bom dia para você e para todos que nos acompanham. Pois é, na quinta-feira, o governo venezuelano anunciou que havia autorizado a embaixada dos Estados Unidos em Caracas a realizar um exercício de evacuação para casos de emergência médica e contingências consideradas catastróficas. Segundo o ministro de Relações Exteriores, Ivan Gil, a operação incluiria o sobrevoo de 2 aeronaves militares norte-americanas sobre a capital do país e o pouso na embaixada dos Estados Unidos. O anúncio foi transmitido pela televisão estatal venezuelana e em um comunicado oficial também publicado nas redes sociais do chanceler. No dia seguinte, a postagem foi apagada sem explicações oficiais. Ainda assim, o exercício militar foi mantido e aconteceu no sábado. Uma das principais autoridades a participar da atividade, o comandante do Comando Sul dos Estados Unidos, General Francis Donovan, chegou a Caracas neste final de semana a bordo de uma das aeronaves usadas no exercício militar. Segundo a Embaixada dos Estados Unidos em Caracas, após o desembarque, Donovan participou de reuniões com representantes do governo interino e também se reuniu com funcionários da representação norte-americana. A Embaixada dos Estados Unidos na Venezuela foi reaberta após a operação militar que resultou no sequestro de Nicolás Maduro e da primeira-dama Cília Flores, atualmente presos nos Estados Unidos.
7: E Pedro, como a base chavista reagiu a essa atividade?
8: Pelo menos 2 manifestações aconteceram em Caracas contra o exercício realizado pelos Estados Unidos. Uma delas, organizada pelo Partido Comunista da Venezuela, reuniu organizações de esquerda, críticas ao chavismo e ao governo de Delcio Rodrigues. Em nota, o PCV afirmou que a operação representa uma nova expressão da condição de subordinação política e militar a qual a Venezuela foi submetida depois da intervenção de 3 de janeiro.
6: Muito bem, meio-dia 55, tá aí as informações com o Elcio Ramalho pra gente. Olha, ainda pela região, um adolescente de 17 anos foi morto a tiros na noite da última sexta-feira dentro de uma loja de aparelhos eletrônicos do bairro Jardim Country Club em Bauru. A vítima foi identificada como Lucas Cauã Moura Belmiro. De acordo com o boletim de ocorrência, o proprietário do estabelecimento relatou à Polícia Civil que conversava com o jovem no interior da loja quando 2 homens encapuzados invadiram o local. Sem anunciar assalto, um dos suspeitos efetuou diversos disparos diante do jovem. Após o crime, os atiradores fugiram e até o momento não há ainda a localização dos mesmos. Lucas Cauã chegou a ser socorrido por uma equipe do SAMU e encaminhado à unidade de pronto atendimento do Geisel. No entanto, devido à gravidade dos ferimentos, ele não resistiu e morreu pouco tempo depois. A polícia continua investigando o caso. Meio-dia 55, nós vamos agora com as informações do esporte e hoje com Yuri Hudson.
9: O final de semana foi de definições pesadas no Brasileirão 2026. A 17ª rodada mexeu com os ânimos, derrubou invencibilidade e deu fôlego para quem estava na UTI da tabela. No Maracanã, o clássico da ponta virou um passeio verde. O Palmeiras não tomou conhecimento do Flamengo e aplicou um sonoro 3-0. Richard Rios abriu o caminho com um chute de fora da área. Depois, Paulinho, o carrasco rubro-negro, marcou duas vezes para selar a vitória. Mas o jogo mudou de tom aos 20 minutos quando Jorge Carrascal foi expulso em um lance que gerou polêmica. O técnico do Flamengo, Leonardo Jardim, não escondeu a indignação com a arbitragem.
10: A questão do Carrascal é isto. Há uma coisa que é o jogo agressivo, há uma coisa que é o pé alto. Eu acredito que fui mais pé alto do que jogo agressivo. O pé alto normalmente é um cartão amarelo. Mas eu acho que é muito fácil dar cartões vermelhos ao Flamengo.
9: Enquanto o líder disparava, o G4 via o Fluminense tropeçar diante do Mirassol por 1-0. Gol isolado de Denilson. Mas a grande história de superação neste final de semana aconteceu na Neoquímica Arena. O Corinthians entrou em campo contra o Atlético Mineiro com a corda no pescoço. O jogo foi tenso, amarrado, mas aos 43 do segundo tempo, o brilho individual apareceu. Zacaria Labiá limpou a marcação e soltou a bomba. 1-0. Vitória heróica que tirou o timão da zona de rebaixamento e levou a Fiel ao delírio. Fernando Diniz, o comandante do Alvinegro, destacou a evolução do time.
11: Então, a gente errou muito passe sem necessidade. No segundo tempo, a gente corrigiu e jogou certo. E jogando certo, passou a jogar melhor do que jogou no primeiro tempo. E com isso, a gente empurrou muito o Atlético Mineiro para trás. Eles foram muito dedicados, o Atlético, e se defenderam muito bem. Eles baixaram muito o time. E a gente soube ter paciência, foi modificando um pouco o jeito de jogar. As trocas também surtiram efeito. E provavelmente a gente ia fazer o gol do jeito que fez, com cruzamento e com bastante gente na área.
9: A rodada ainda contou com 3-0 do Red Bull Bragantino em cima do Vasco. O Grêmio marcou 3-2 em cima do Santos. Fechando a conta da rodada, tivemos empates magros em 0-0 entre Cruzeiro e Chapecoense, além de Remo e Atlético Paranaense. Já o Vitória respirou ao bater o Internacional por 2-0 no Barradão. E não acabou. O complemento da rodada acontece nesta segunda-feira. Anota na agenda. O Cuiabá recebe o Fortaleza na Arena Pantanal e o Goiás encara o Juventude em um duelo direto para se afastar da parte de baixo. Agência Rádio Web de Brasília, Yuri Hudson.
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6: Muito bem, agradecendo ao Yuri Hudson, só lembrando, Série A hoje tem mais um jogo que fecha a rodada, né? Teremos aí Coritiba enfrentando o Bahia. E olha, último destaque, a partir de hoje, segunda-feira, trabalhadores já podem consultar o saldo do Fundo de Garantia do Tempo de Serviço, FGTS, para utilizá-lo no novo Desenrola, programa de renegociação de dívida lançado pelo governo federal. Esse é o primeiro passo para a utilização dos recursos para o abatimento de dívidas bancárias. Quem aderir à iniciativa poderá usar até 20% do saldo disponível do FGTS, prevalecendo o maior valor para quitar ou amortizar dívidas em atraso. O valor será transferido diretamente às instituições financeiras responsáveis pelos contratos negociados. Meio-dia 59, com essa informação, a gente por aqui finaliza mais uma edição do 90.1 Notícias, agradecendo a você pela sua companhia e pela sua audiência. Ainda nesta tarde eu volto com mais informações e amanhã, a partir das 12h30, com mais uma edição para você. Grande abraço!
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5: Ótima tarde, um maravilhoso começo de semana pra você, ouvinte Ventura, aqui com a gente nesta segunda, dia 25 de maio, já finalzinho do mês, comecinho da semana e o começo do nosso Boa Tarde Ventura, desejando pra você tudo de bom, uma semana feliz e abençoada e muito produtiva. Vamos que não pode parar. Eu, Alê Libanório, com você até as 4, agora 1:04. Tem música boa, tem sempre a sua participação no 3264-9090. E a gente começa com Zé Neto e Cristiano.

0: 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Boa tarde, primeira sequência que teve por aqui o som do Matheus e Cauã, Simone Mendes, Laona Prado, Anitta e Zé Neto e Cristiano. Tem você por aqui nesse comecinho de tarde, diz aí qual é a boa de hoje. Tá no serviço, tá nas estradas da nossa região, tá curtindo a aventura? Como? Participa aí, tô te esperando.
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0: Adventure FM, o mais perto de você, aqui na Tarde da Aventura, som do Xande Avião, com Guilherme Benuto, teve Felipe Rodrigo, Fernandes Sorocaba, com Matheus Fernandes, tem você por aqui na Tarde da Aventura. Um alô pro Cleiton, o Marcos também tá aqui com a gente, e a Gislaine, hoje, boa tarde. Ela tá pedindo um som aqui do Ferrugem, que a gente toca daqui a pouquinho na nossa sequência boa, nessa tarde de segunda-feira, começando tudo novamente em Lençóis Paulista. O tempo continua nublado, né? Parcialmente nublado, agora em Lençóis, 23 graus, essa é a máxima de hoje e a mínima de 17. A semana segue assim com as temperaturas mais amenas, só que a chuva parece que é só hoje, hein, gente? A previsão é de que o sol se abra aí na terça-feira e siga durante toda a semana. 1:32, eu volto já.
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2: 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O cantor Jonas Esticado surpreendeu os fãs ao anunciar que será papai novamente. A novidade foi revelada nas redes sociais num vídeo publicado ao lado da esposa Bruna Razin. Aos 31 anos, o forrozeiro celebrou a chegada do segundo filho do casal. Jonas já é pai de Micael, de 10 anos, fruto de um relacionamento anterior, e de João Miguel, de 3 anos. A publicação rapidamente movimentou as redes sociais e recebeu mensagens de carinho de fãs e amigos.
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0: o som deles Justi aqui na Ventura FM, mais perto de você, a rádio oficial da música boa. Você aqui com a gente nessa tarde de segunda, começando a nossa semana, tudo de novo, né? Mas com força e fé, que vamos, faltando 15 pras duas. Um alô pro Ronaldo por aqui, valeu Ronaldo. A Cíntia, oi Cíntia, boa tarde pra você, tá pedindo uma do Bruno Marrone, que a gente toca logo mais. Participando por aqui o Fabinho, valeu Fabinho, pessoal lá da Bracel, abraço pra todo o pessoal da Bracel e eu volto já com você.
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1: Ventura FM, sua rádio mais perto de você, aqui na programação da Ventura, o som da Maiara e Maraísa, fechando o Boa Tarde. Mas a nossa tarde continua, daqui a pouco tem o Tamo Junto e tem a sua participação valendo prêmios.

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1: Muito boa tarde, dando sequência nesta segunda-feira com mais informações. E a Justiça do Trabalho determinou que uma farmácia de Tupã retire das redes sociais todos os vídeos e publicações que utilizam imagem ou voz de funcionários e ex-funcionários sem autorização expressa. A decisão em caráter liminar foi publicada no dia 13 de maio. O caso teve origem depois que a empresa passou a publicar vídeos com humor para divulgar promoções e produtos nos quais funcionários participavam de dancinhas e conteúdos inspiradores em tendências virais da internet. Segundo a denúncia do Ministério Público do Trabalho, as autorizações de uso de imagem eram feitas com termos genéricos e sem restrições claras, o que dificulta ou até impedia que os trabalhadores cancelassem o consentimento. A irregularidade levou à abertura de um inquérito civil pela Procuradoria do Trabalho em Bauru.
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5: Tô por aqui com você. Boa tarde, essa é a sua rádio ZYM936, Rádio Ventura, em Lençóis Paulista.
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5: Eu tamo junto no ar a partir de agora, nessa segundona, dia 25 de maio. Boa tarde! Eu, Alê Libanório, tô por aqui. Nós vamos juntos na programação da sua rádio mais perto de você. Já já com o tema do dia pra você participar e concorrer aos prêmios de hoje. 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Vamos começar muito bem com o Gustavo Lima. Já já tem enquete do dia.
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Ventura FM, sua rádio mais perto de você, aqui na programação da Ventura. E o som do Fernando Sorocaba, ET. Essa música, eu lembro que eu ouvi, eu falava, é uma música meio tão viagem, né? Tão hipotética, mas eu tô vendo que do jeito que as coisas estão indo, não tá tão difícil assim de um disco voador aparecer por aí, né? Vocês estão sabendo do caso dos OVNIs, né? Viralizaram vídeos de um suposto objeto estranho sendo visto na Colômbia nesse final de semana, além de outros registros de luzes misteriosas no céu que deixou muita gente intrigada. Tem vídeo de piloto filmando, gente dizendo que viu com certeza um disco voador e a internet já tá ao fim dos tempos. E o assunto, claro, tá maior ainda porque os Estados Unidos recentemente divulgaram novos documentos e vídeos oficiais sobre os OVNIs. Tem relato de militares, pilotos e até vários vídeos gravados pelo próprio exército americano que até hoje supostamente não tiveram uma explicação oficial. E aí, você acha que os ETs realmente existem? Estão visitando a nossa terra? Você acha que os governos escondem informações que eles já sabem de tudo isso? Que eles falam que não sabem, né? Que é um objeto voador não identificado, mas será? Muitos dizem que eles já identificaram, sabe que os OVNIs e os extraterrestres estão por aqui circulando na Terra. Você acredita? Já viu alguma coisa estranha no céu? Ou acha que tudo isso é internet surtando e coisa? Muita gente fala, não, é IA, não é nada disso não, não existe ET. Mas o próprio governo americano e a NASA têm divulgado vários documentos de muitos e muitos anos atrás, nem é tanta coisa nova, mas mostrando que foram avistados e até abatidos.

0: encontrados vários objetos voadores não identificados na nossa Terra. E aí, você já viu alguma coisa estranha no céu? Acredita, não acredita? Conta pra gente. 3264-9090. Aí essa música do Fernando e Sorocaba, que eu achava uma viagem, né? O ET chegando no quintal, pedindo pra ver o que tinha mais de bonito, e ele ia lá pegar a mulher que ele gostava. Não deixa de ser muito louco, né? Mas, do jeito que estão divulgando aí, que tá, os ETs estão por aqui, vários OVNIs avistados. E aí, você acredita, não acredita? Já viu alguma coisa estranha no céu? Conta pra gente. Tô esperando, tá valendo vários prêmios pra você. 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E a gente tem os prêmios aqui de hoje para você participar, além do Vale Compras de R$50 do Planeta Capas. O governo americano divulgou aí várias imagens e material dos supostos OVNIs. E nesse final de semana também, lá na Colômbia, avistaram o que eles dizem ser realmente um disco voador. E até pilotos de avião fizeram vídeos lá do céu mostrando a velocidade que esse suposto disco voador passava. E aí, você acredita, não acredita? Você já viu alguma coisa estranha no céu? Conta aí pra gente, tô te esperando!
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0: A Vid com Rita Ora aqui na programação da Aventura Mais Perto de Você. Teve também Felipe Araújo com Ferrugem, Trai a Véia, e tem você respondendo a nossa enquete. Governo americano divulgando vários documentos de avistamentos e até de abatimento de OVNIs. E nesse final de semana também teve avistamento aí na Colômbia de um OVNI que os pilotos de avião fizeram uma imagem assim, o pessoal tá falando, será que é IA, será que não é? De uma nave realmente passando bem perto e bem rápido do avião. Você acredita, acha que não estamos sozinhos, que eles estão nos visitando? Já viu alguma coisa diferente no céu? Acha que é tudo invenção? Conta aí pra gente. Eu, particularmente, acredito completamente. Acredito completamente. E você, acredita ou não? Conta aí pra gente, tô esperando a sua participação no nosso zap, valendo vários prêmios.
1: Boa tarde, querida.
0: Tudo oi, Anja. Você? Bem e você?
1: Olha, Lê, eu acredito sim, viu? Não gostaria de ver.
0: Eu
1: mas
0: também
1: eu
0: não.
1: Acredito que existe sim. Acredito sim. E, mas é um pouco estranho, né? Mas eu acredito que exista sim. Tá bom? Um beijo, querida. Um
0: beijo.
2: Oi, Ale, boa tarde, tudo bem?
0: Oi, Cazu.
2: Eu não acredito, mas também não duvido. Eu sou que nem São Tomé.
0: Tem que ver.
2: Pra crer, né? E a Área 51 lá nos Estados Unidos, lá, que não mostra lá o que eles falam que tem um corpo de um alienígena lá? Por que não mostraram?
0: Beijão, falam que tem semana. Vários, na verdade, né? Inclusive um corpo do de Varginha. Que não veio só um, vieram vários naquela nave que caiu em Varginha, né? Andréia Angélico também, boa tarde, Andréia. O Mauri. Aqui no Brasil estão confundindo drones com OVNIs. Olha só, o Mauri, eu acho que não acredita, né? Acho que hoje em dia tem outras coisas que o pessoal confunde com supostos ETs.
3: Boa tarde, Ventura. Aqui é o Bicão. Tá.
0: Oi, Bicão.
3: Eu queria participar do sorteio. E coloca a folha seca do Amado Batista pra nós curtir. Oferecer pra todos que estão curtindo o seu programa. Um abraço.
0: Valeu, Bicão. Um abraço pra você, meu querido. Tamo junto. Quem também tá por aqui é o Cleiton. Ele diz ali, um pouco estranho, mas acredito que tenha sim. Tenho lido muito sobre o caso e acredito sim. Não é? O universo é muito grande pra estarmos sozinhos.
4: Boa tarde, Ventura.
0: Agora, o que eles estão fazendo aqui, né?
4: Foi uma semana, foi bem? Olha,
0: oi, Cris.
4: O tema de hoje aí, aqui é, olha, aí eles vão vir pra Copa, eles vão vir. Por favor, assim, o Brasil.
0: Eles olha, vão vir olha, pra Copa. Também.
4: Olha, ah, tá. Nunca vi, não, mano. Tem vontade de ver, viu? Mas a gente já viu já, né?
0: Você tem vontade, de ver?
4: Nunca vi, não, mano. Tem vontade de ver, viu? Eu queria ver com que é. Tem curiosidade de ver, tá? Eu tenho curiosidade de ver. Olha, mas assim, muita gente tá vendo, né? Acho que na. Se é um país meio, outro país meio, já viu já também já. Umas partes do lugar já viu já. Mas no Brasil acho que ninguém nunca viu, não, viu? Sei lá. Tá ali.
0: Você
4: olha,
0: viu?
4: Um sorteio, tá ali, tá? Do. Qualquer sorteio que ganha, tá bom, tá ali.
0: Olha. Tá bom, valeu, Cristiano. Olha, Cristiano falou que eles estão aparecendo muito, que eles estão vindo pra Copa.

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1: Muito boa tarde. Um adolescente de 14 anos foi apreendido na noite do último sábado, suspeito de matar um homem a facadas durante a festa do Divino em Anhembi. A vítima foi identificada como Denis Gomes da Silva, de 24 anos. De acordo com o boletim de ocorrência, populares procuraram policiais militares para relatar que um homem havia sido esfaqueado em uma praça na rua Prudente de Moraes e o autor teria fugido logo após as agressões. Quando chegaram ao local, os agentes encontraram a vítima sendo atendida pela equipe médica. Pessoas que estavam no local indicaram o adolescente como o autor das facadas. Os policiais foram até a casa do jovem. Questionado pelos policiais, o jovem admitiu ter esfaqueado a vítima. Durante a apreensão, inclusive, os agentes receberam a confirmação da morte da vítima. Segundo o adolescente, ele estava na praça quando a vítima o teria agarrado pelo pescoço. O jovem disse que estava com uma faca e, nesse momento, sacou a mesma e golpeou a vítima várias vezes antes de sair correndo em direção à sua residência. Ele também contou que durante a fuga escondeu a faca em uma árvore perto do local do crime. O objeto foi apreendido. Após os procedimentos previstos pelo Estatuto da Criança e Adolescente, o jovem foi encaminhado à Central de Custódia de Botucatu, onde está à disposição da Justiça. Ele vai responder por ato infracional análogo ao crime de homicídio.
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6: Tamo junto de volta por aqui na segunda hora. Eu, Alê Libanorte, faço companhia e você participa da enquete do dia, concorre a prêmios. Tá valendo pra você dois lanches do Oba Oba, que agora está aberto também de segunda a sábado, a partir das 18h30 da noite. Tá aqui com a gente o Oba Oba e o Planeta Capa, sorteando um vale compras de R$50 pra você. 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Tem sorteio no final da hora pra você. Nesse final de semana, pilotos de avião fizeram imagens de um suposto OVNI que passou muito rápido aí pelo avião. Outras pessoas avistaram também. E isso dá calhar com o governo americano divulgando vários documentos falando da existência dos OVNIs, né? OVNIs é objeto voador não identificado. ETs são os extraterrestres, né? As pessoas aí, os interestelares. O pessoal tá dizendo que com certeza eles existem e estão visitando a Terra. Com que motivo? Não sabemos. Outros falam que hoje em dia, com IA, as pessoas distorcem tudo e que um objeto voador não identificado pode ser um drone, um Starlink ou outras coisas do tipo. E aí, você acredita ou não acredita? Já viu alguma coisa diferente no céu? Conta pra gente. Tô esperando você por aqui.

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1: 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O ator Andrew McFarlane, conhecido por interpretar Tony na série Eu, a Patroa e as Crianças, virou assunto nas redes sociais durante a sua passagem pelo Brasil. O motivo foi um vídeo em que o artista aparece usando uma camiseta da Prefeitura do Rio de Janeiro após tentar parecer brasileiro. Andrew está no país desde o início de maio e tem compartilhado momentos da viagem com os seguidores. Em São Paulo, o ator se encontrou com o Rodrigo Antas, responsável pela voz de Tony na versão brasileira da série. No Rio de Janeiro, um amigo sugeriu que o

0: rede municipal. A situação divertiu os internautas.
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0: E tamo junto, Ventura, tá de volta com a sua participação, sempre valendo prêmios por aqui no 3264-9090. Nossa enquete do dia hoje falando sobre os OVNIs. Nesse final de semana teve aí avistamento na Colômbia e a gente quer saber se acredita ou não. Já viu alguma coisa no céu? Conta aí no nosso zap da Ventura.
13: Oi, Ale, tudo bem? Boa tarde.
0: Tarde.
13: Oi, aqui é a Bia, viu? Eu queria ouvir a música do Henrique Juliano e participar do sorteio. O tema de hoje, eu já sim.
0: Já viu?
13: Eu tenho uma noite, 3 horas da manhã, eu vi tipo um cano descendo no sentido do Ferrari, sumiu, sabe? Tipo, caindo no sentido do Ferrari, mas sumiu. Tipo um cano branco.
0: Um cano
13: parece
0: branco?
13: Parece as lâmpadas brancas, sabe? Comprida.
0: Sei.
13: A única coisa que eu vi, mas eu acredito sim que existe sim.
0: Olha só, a nossa ouvinte falou que já viu. Como se fosse um cano branco caindo do céu. A Bia Ferreira, valeu Bia. A Beth falando que ela não acredita nessas coisas, não. Não acredita. O meu xará Alessandro, não acredito em vida em outros planetas, mas sim que existem seres fora da nossa realidade que rondam por aqui. Mas não é praticamente a mesma coisa? Valeu, Alê. Boa tarde.
14: Oi, Alê. Tudo bem, minha querida? Então,
0: oi, Tânia.
14: Eu nunca vi, mas eu acredito que exista sim, porque muito antes da inteligência artificial,
0: já tinha,
14: tem,
0: né?
14: Muitos outros avistamentos, já tem muitos comentários sobre isso e também muitos segredos, né, que a gente não sabe. Então, eu acho que alguma coisa tem, eu acho que eles existem sim. O que estão querendo aqui com nós é que eu não sei.
0: Não
14: deixa
0: é,
14: eles quietos
0: que
14: no campo deles e nós aqui, mas eu acredito sim, minha querida. Beijos.
0: Um beijo, participa você também, hein?

0: Capaldi aqui na programação da Aventura FM, na nossa sequência, que teve Romarcos e Vinícius e o hit do ano, Hugo e Guilherme com Safadão. Tem você por aqui na programação e na tarde da Aventura. Hoje a gente tá falando sobre os OVNIs avistados, os documentos aí da NASA falando que realmente tiveram vários avistamentos nos últimos 50 anos. E aí, você acredita ou não? Já viu alguma coisa diferente? Conta aí pra gente. Mandar um alô pro Renato e o Aracinho. Boa tarde pra você, Maria. Tamo junto. Você participa com a gente? Tá valendo prêmios no 3264-9090. Você participa.
1: Oi, minha querida amiga Lê. Tudo bem?
0: Bem, você?
1: Lê, eu não acredito nessas coisas, bem.
0: Não? Você acha que não existe?
1: Eu acredito só se eu ver, senão eu não acredito. Tá bom, minha querida? Tchau, tchau. Um beijo. Fica com Deus.
0: Valeu. Um beijo pra você. Ó, a Maria falou que não acredita, não, só vendo.
2: Boa tarde, aqui é a Rita da São João.
0: Oi, Rita.
2: Ai, Alê, eu nunca vi, mas eu não quero nem ver, porque acho que...
0: Eu também não quero ver, não.
2: Eu ficaria muito com medo.
0: Não
2: é? Essas coisas dão medo na gente, né, Alê?
0: Falam que tem uns bonzinhos também, mas é melhor não ver, né?
2: Mas tem muita gente que vê, né? Mas boa tarde, põe eu aí no sorteio. A Rita da São João, boa
0: Valeu,
2: tarde.
0: Valeu, Rita, boa tarde.
3: Boa tarde, Lia, tudo bem?
0: Tarde.
3: Marcos. Lia.
0: Tudo bom, Marcos?
3: Deixa eu falar uma coisa pra você. Entre o céu e a terra, há tantos mistérios que a mente humana não pode entender.
0: Concordo plenamente. Concordo plenamente, Marcão. Tem coisas que a gente ainda não tá preparado pra saber. Mas eles estão soltando aos poucos, né? Tem muitos mistérios. E aí, você acredita nesses mistérios? Conta pra gente.
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0: Inter FM, mais perto de você, Sondo de Ferreira, onde quer que eu vá, na penúltima sequência do Tamo Junto, pra todo mundo que participou aqui da nossa enquete, já já tem sorteio de vários prêmios pra você.
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É o som do Gustavo Mioto na última sequência do Tamo Junto Ventura. Tem sorteio agora. Ventura! Pra você que participou com a gente, vários prêmios. Tá valendo 2 lanches pra consumo no local do Oba Oba, lugar pra você curtir com a família. E quem fatura aqui com a gente? Final do telefone 01510. É a Tatiane, parabéns pra você, Tatiane. Final do telefone 01510. Faturou aqui com a gente na programação da Aventura os 2 lanches do Oba Oba. Agora tá valendo vale compras de R$50 do Planeta Capas. Saindo para a Rita Aparecida Rampone. Parabéns pra você, Rita. Rita Aparecida Rampone. Final do telefone da Rita é o 4382. Faturou. Vale compras de R$50 do Planeta Capas. Parabéns pra você, Rita. Só passar aqui na Rádio Ventura. E agora tem Yakisoba do Sushi da Barra LP. 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E quem fatura aqui com a gente Yakisoba é a Ângela. Final telefone 6868. Parabéns pra você, Ângela. Faturou esse Yakisoba delicioso. Preço friozinho é muito bom. Parabéns pra você, Ângela. Esses foram os prêmios de hoje do Tamo Junto Ventura. Amanhã a gente tá de volta com mais. Um beijo pra você que participou e pra você que não participou também, mas tá ligado na programação e na Tarde da Ventura. Fica com a gente, já já tem meu amigo Castelo e o sertanejo bom demais. Eu, Libanori, tô indo nessa. E a última é o Matheus e Cauã com o Tiaguinho. Tchau, gente.

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1: Muito boa tarde. Um motociclista de 51 anos morreu após colidir de frente com o carro na rodovia Deputado Leônidas Pacheco, em Bariri, no início da manhã desse domingo. Segundo a polícia rodoviária, a vítima morreu no local do acidente. O motorista e a passageira do carro não ficaram feridos. Durante o atendimento da ocorrência, o motorista do carro se recusou a realizar o teste do bafômetro. Diante da recusa, o delegado solicitou a realização de exame de sangue para verificar se ele havia ingerido bebida alcoólica. O caso foi registrado na Central de Polícia Judiciária em Jaú e as causas do acidente estão sendo investigadas.
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3: Vai pra

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2: E vamos pegar descendo, porque subindo é contramão.
1: Acelera.
2: O setter aqui.
1: Castelo, esse é bruto.
2: Mais bruto que trator CBT sem freio. Aqui não, Tatu, aqui é cimentado.
1: O Castelo é diferente.
2: Porque aqui nós não toma mel, aqui nós mastiga a beia. Tarde.
1: O Castelo.
2: Vem comigo. Estamos iniciando os nossos trabalhos.
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2: Segunda-feira, 25 de maio. Chama. E como é que você tá? Tá tudo certo aí? Tudo certo, mas nada resolvido? Aqui continua daquele jeito. O mato tá alto pra carpir, tá baixo pra roçar e tá molhado pra queimar.
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0: chama, chama o SAMU. Patrícia e Manuela. Teve ainda Felipe e Rodrigo, caos de alguém. Manda alô pro Palito, meu grande amigo Palito, Rodrigo, Caio, Vitinho, o Valentim, porque é junto dos bons que a gente fica melhor. Sertanejo bom demais, tá começando aqui na aventura. Acelera. Eu vou lá, mas já volto.
1: Até breve, cowboy.
0: Não sai daí não, meu vizinho de cerca.
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9: E já estamos de volta ao vivo, nessa tarde de segunda. 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

0: Abraço. Aqui na Aventura, Maiara e Maraíza, João Raul, Zenete Cristiano. Resumindo:
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0: Vem comigo.
1: Cristiano Castelhano. O Castelo.
0: Ao vivo.
1: No estilo sertanejo.
0: Fred Fabrício.

0: e volta na aventura.
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0: tomando um quisuque na beira da lagoa.
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2: Alô, Castelo, o que tá

0: Me Ajuda a Te Esquecer. Eduardo Costa aqui na Aventura. Rio Negro e Solimões, Emílio e Eduardo na beira da lagoa. Olha onde eu tô. A boiadeira na Castela. Manda alô pro meu grande amigo Jonas Sampaio. Chácara São Judas. Alô, Jonas, grande abraço. A Mariana, lá na cidade Pederneira.
1: Castelo.
0: A Nayara, a Natália, alô, Barra Bonita. O Bruno Oliveira, no centro de Lençóis. Estamos ao vivo.
1: Acelera.
0: 14 minutos para 5, eu vou lá, mas já volto.
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0: Só mais um dia.
1: Já é tudo.
0: Jorge Mateus. Teve ainda Paula Fernandes, Mentiras. Eduardo Costa, Me Ajuda a Te Esquecer. Teve ainda Rio Negro Solimões, Ana Castela, Zezé de Camargo, Fred e Fabrício, Zé Neto e Cristiano, tudo isso na primeira hora do sertanejo Bom Demais.
2: Cristiano Castelhano, é ação em estado bruto.
0: Aqui não, Tatu, aqui é cimentado. Encerrando a primeira hora com Henrique e Juliano.
3: Você quer ficar mentindo pra mim?
0: Isso é pré-mentir.
3: Mentiroso.
0: Escuta aí pra você ver.

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1: Muito boa tarde. Um homem foi preso em flagrante pela Polícia Civil na manhã da última sexta-feira no conjunto habitacional popular Altos em Botucatu, acusado de praticar abuso e maus tratos contra uma cadela. A ação contou com o apoio do Departamento de Proteção Animal do município. Segundo o boletim de ocorrência, um policial civil acionou o setor municipal de proteção animal após receber uma denúncia anônima informando que uma cadela estaria sofrendo maus tratos em uma residência. No dia anterior, uma equipe do canil municipal já havia tentado realizar uma vistoria no imóvel, mas o morador teria impedido a entrada dos agentes. Durante a nova diligência, uma médica veterinária da Prefeitura de Botucatu examinou o animal e constatou um grave quadro de negligência. Questionado pelas autoridades, o tutor alegou enfrentar dificuldades financeiras e afirmou não possuir condições de levar a cadela para atendimento veterinário. Apesar disso, disse que fornecia alimentação ao animal. Diante da gravidade da situação e do laudo emitido pela veterinária, o homem recebeu voz de prisão em flagrante. O caso foi apresentado no primeiro distrito policial em Botucatu. A autoridade policial determinou indiciamento com base na Lei de Crimes Ambientais, que prevê pena de reclusão de 2 a 5 anos, além de multa e proibição da guarda de animais, quando o crime envolve cães e gatos.
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10: 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Tá tudo certo aí? Tudo certo, mas nada resolvido? Aqui continua daquele jeito. O mato tá alto pra carbi, tá baixo pra roçar e tá molhado também.
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0: Christian Ralph, saudade. Cabeceira essa música, hein? Elis Just, Insônia da Madrugada, obra de arte. Rio Negro e Solimões, João Pedro e Cristiano. Acelera. Vou lá, mas já volto.
1: Até breve, cowboy.
0: Não sai daí não, meu vizinho de cerca.
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0: Primeiro de abril, Eduardo Costa. A indicação da Helena, lá da cidade de Igaraçu do Tietê. Teve ainda Diego e Vitor Hugo, Tubarões. Mandou lá pra Catarina. O Bruno, o Douglas, Giovanni, o Guilherme, o Thiago, porque é juntos bom que a gente fica melhor. Eita lasqueira no pé da goiabeira.
1: Cristiano Castelhano, do Castelo. E o sertanejo bom demais.
0: Aqui a potência é dobrada.
1: O Castelo é diferente.
0: Porque aqui nós um ferve leite. Que nós toca fogo na vaca. Moda no peito. 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Chico Rei Paraná, e lá pra cá. Cabeceira essa música, hein? Escuta aí pra você ver.

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0: Caçador de Corações. Jean Giovanni aqui na aventura. Guilherme Santiago, quem ama uma vez não deixa de amar. Roberto e Ronaldo, Ícaro e Gilmar, 12 horas. Pra você acreditar. Acelera. Sai daí, já volto.
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0: deixando pra capotar com o meu vizinho de cerca. Teve ainda Gustavo Lima, Luiz Fonsi, Vagabundo.
1: Cristiano Castelhano, é ação em estado bruto.
0: Aqui não, Tatu, aqui é cimentado. 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João Neto Frederico. Cantando uns modão, modão sim, modinha nunca.
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1: Olá, muito boa tarde. A partir de agora nós vamos com as informações da área policial desta segunda-feira. A primeira companhia do 4º Batalhão de Caçadores da Polícia Militar de Bauru evitou um furto em andamento, prendeu o ladrão e ainda evitou que ele tirasse a própria vida por meio de enforcamento no interior de uma cela do plantão policial nesse último domingo. Segundo o registro policial, os agentes de segurança do pelotão Alfa foram designados para um furto em andamento em um prédio em construção na rua Rubens de Melo Souza, na Vila Aviação, onde encontraram um indivíduo de 45 anos que já havia separado diversos itens para subtrair, como ferramentas em geral, sensores de presença e algumas peças de torneiras. Ainda segundo a PM, o homem é natural de Guarulhos e já foi preso reiteradas vezes por crime de furtos e também de roubos. Ele afirmou que estava em Bauru havia 3 dias. Também de acordo com os policiais, o suspeito foi colocado dentro da cela do plantão policial para aguardar a elaboração do flagrante e também o registro do boletim de ocorrência, o que é de praxe, momento em que o indivíduo arrancou a própria calça e a usou para laçar o pescoço e tentou se enforcar. Rapidamente, os próprios policiais militares que estavam atentos no local o impediram. Foi constatado que o homem estava respirando, mas ele acabou machucando a cabeça. O suspeito foi conduzido ao pronto-socorro central, onde ficou internado sob escolta policial. Um homem foi preso em flagrante pela Polícia Militar na manhã do último domingo, suspeito de agredir a própria mãe dentro da residência da família em São Manuel. O caso foi registrado como violência doméstica. Segundo o boletim de ocorrência, os policiais militares foram acionados por volta das 10h45. Ao chegar ao local, os agentes encontraram a vítima com lesões visíveis na região do pescoço. A mulher relatou aos policiais que havia sido atacada pelo filho. De acordo com o registro oficial, o suspeito teria aplicado uma esganadura contra a vítima durante as agressões. Diante do ocorrido, a mulher manifestou temor em relação ao comportamento do filho e solicitou medidas protetivas de urgência prevista pela Lei Maria da Penha. O homem, que ainda estava no local quando a equipe policial chegou, recebeu voz de prisão em flagrante e foi conduzido à delegacia de São Manuel. A autoridade policial ratificou a prisão pelo crime de lesão corporal em contexto de violência doméstica. Por ser um crime inafiançável na esfera policial, o suspeito permaneceu preso à disposição da justiça. E a Polícia Civil investiga a morte de um homem de 40 anos ocorrido na manhã de domingo no bairro Estrada Jardim, Andrianita, em Garça. A Polícia Militar foi acionada para atender uma ocorrência de acidente de trânsito com uma vítima. Imagens e câmeras de segurança mostram o momento em que o motociclista cai ao ser atingido por uma linha de pipa, possivelmente com material cortante. A vítima foi socorrida à unidade de pronto atendimento do município, mas não resistiu aos ferimentos. A área foi preservada para a perícia e o caso segue sob investigação.
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5: Vai começar o Mete Bala aqui na Aventura. Hoje é segunda, 25 de maio. Começo de noite, fim de tarde.
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5: Anoiteceu, mas ainda não escureceu.
4: Acelera.
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5: Sai do mato, velho.
6: Cai na água, capivara, que lá vem bala.
5: Gasta sua internet comigo hoje sem interesse, hein? Não tem nada. Eu não vou sortear nada. Sem interesse hoje, meu vizinho de cerca. Participa aí, me ajuda. 3264-9090. Grava um áudio.
4: 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Então mete bala.
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5: Modão sim, modinha nunca.
4: Esse é o lema.
5: Que aqui nós não toma mel, aqui nós mastiga a veia.
9: Daniel, tamo junto, Zé Neto Cristiano.

0: mais um clássico da música sertaneja aqui na Aventura.
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0: Chitãozinho e Chororó, Fio de Cabelo.
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0: A indicação do Robertinho, lá da cidade de Barra Bonita. Alô, Agudos. A Nayara tá ouvindo lá em Agudos, também o meu amigo Caio Fernandes. Acabou com o bando mais a conta, mais simples que painel de Jeep. Zeneto e Cristiano e o Daniel, Cheiro de Terra, foram as primeiras do Mete Bala. Eu vou lá, mas já volto. Muito mais músicas e a sua participação aqui na Aventura.
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0: Gasta sua internet comigo.
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0: 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Piazinho chega até a coçar o chifre no barranco.
1: Eita, mano!
0: Milionário José Rico, tempestade de paixão. Ainda ontem chorei de saudade de João Mineiro e Marciano. Teve ainda João Carreiro e Capataz, o saudoso João Carreiro. Mato Grosso e Matias, cadê?
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0: Hoje é sem interesse, meu vizinho de cerca. Chama!
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0: Tá bom, combinado. É, quem mora no Mato Grosso aqui? O Vlamir Ventura. Grande abraço, parceiro. Alô, Mauri.
4: Boa noite, meu amigo Castelo. Mauri. Ô, Castelo, toca uma moda pra nós do Leo e Léo. Engatilhou, mete bala.
0: Tchau, obrigado. Dona Benedita, tá ouvindo lá na cidade de São Manuel.
5: Muitos preferem a loira só porque ela usa Chanel. É porque nunca passou a noite embaixo da aba do chapéu da morena toda trajada de Calguel. Aô, Castelo, boa noite. Toca aí um Eduardo Costa pra nós. Engatilhou? Mete bala.
1: Eita, mano.
0: Grande abraço, parceiro. Tchau, obrigado. Gasta sua internet comigo.
6: Boa noite, Castelo. Tudo bem? Ô, Castelo, não precisa ter nada, não. Basta sua voz nessa rádio maravilhosa aí. Pra nós já é bom demais aqui na Fazenda São João aqui. Tamo distante de você, mas pertinho de coração. Beleza? O serião aqui da Fazenda São João aí, ó. Toca o modão pra nós aí. Engatilhou? Mete bala, Castelo.
0: Grande abraço, Celião. Gasta sua internet comigo.
7: Alô, Castelo, muito boa noite. Pediu um modão pra nós aí. Engatilhou? Mete bala. Alô, Castelo, aqui é o Clodoaldo Leite. Muito boa noite. Manda um modão pra nós aí pra fechar o dia. Fui. Engatilhou? Mete bala.
0: Tchau, obrigado. O Hilário também tá ouvindo.
8: Fala, Cristiano, boa noite. Maurício Fusco, aquele abraço. Tô passando pra pedir pra você tocar um modão aí pra gente com o César e Paulinho, juntamente com o Bruno e Marrone. Cancela esta data, campeã. Muito boa essa música. Boa tarde a todos vocês da audiência da Aventura. Um abraço pra você, meu amigo Cris. Fique com Deus. Engatilhou, Castelo? Mete bala. Tchau, obrigado.
0: Tchau, obrigado.
9: Castelo, meu amigo, boa noite.
0: Você Marco tá Saviano.
9: Só vitória, é o Marco Saviano. Castelo, se der, toca aqui um carreiro de pardinho, Sabrina aí pra nós, meu amigo. Abraço.
0: Tchau, obrigado.
10: Oi, Castelo, tudo bem?
0: Tudo.
10: Aqui é a Luísa Caçador. Coloca no novo sorteio, coloca uma música bem bonita pra minha vovó. Tchau, obrigado.
0: Tchau, obrigado.
11: Fala, Castelo, boa tarde. Thiago da São João, como é que tá, meu querido?
0: Tudo certo? Mas nada resolvido.
11: Toca um modão pra nós aí, do milionário. Quero mandar pra minha mãe, Antônia, meus irmãos, Juliano e Veridiana, pra minha esposa, Marilu, pra minha filha, Ágata, pro meu filho, Pedro, pra todo mundo que tá ouvindo a Aventura. Tchau, obrigado.
0: Tchau, obrigado. Forte abraço, parceiro.
12: Boa noite, Castelo. Aqui é o Bicão que tá falando.
0: Oi, Bicão.
12: Tava aqui curtindo o seu programa, tá eu, seu João Corta Árvore, tá o João da Colestran, o JJ Pintor, aí tá o Preguinho, tá o Cidinho, tá o Toninho Eletricista, tá todo mundo curtindo o seu programa aí. Coloca o modão caprichado pra nós aí, coloca no sorteio também, meu patrão. Forte abraço.
0: Forte abraço, Bicão. Gasta sua internet comigo.
13: Oi, Silvio, tudo bem? Quer ser Brininha de Lençóis? Coloca uma música bem bonita pra minha mãe Silvana e pra mim, Sabrina. Coloca meu nome no sorteio. Tchau, obrigado.
0: Tchau, obrigado.
13: Boa noite, Castelo. Tudo bem?
0: Tudo certinho. Sabrininha, obrigado pelo carinho da audiência. Alô, Cazulo.
14: Boa noite, meu amigo Castelo. Tá tudo certo, Mardalinho aí. Castelo, toca São Todas as Coisas da Roberta Miranda, quando vai fazendo horror. Tchau, obrigado.
0: Tchau, obrigado.
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0: Teodoro Sampaio. É mentira dela. E vem da Trio Parada Dura, moda sofrida, doída, último adeus. São tantas coisas, Roberto Miranda. Cancela essa data, César e Paulinho, Bruno e Marrone. Mandar um alô pro Caio Fernandes, o Palito, o Ju, o Caio, porque é junto dos bons que a gente fica melhor.
1: Cristiano Castelhano, o furacão do Centro-Oeste Paulista.
0: Segura.
1: Castelo, segura essa emoção.
0: E vamos pegar descendo, porque subindo é contramão.
1: Acelera.
0: Muito obrigado pelo carinho da sua audiência. Estamos encerrando os nossos trabalhos. Agradecendo a Deus por mais um dia. Obrigado, meu Deus, por mais uma empreitada. Tchau, obrigado.

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2: Em Brasília, 19 horas. Está no ar a Voz do Brasil. As notícias do governo federal que movimentaram o país no dia de hoje.
3: Olá, boa noite.
2: Boa noite para você que nos acompanha em todo o país.
3: Segunda-feira, 25 de maio de 2026.
2: Vamos ao destaque do dia: abertas inscrições para o Enem.
3: Uma novidade: este ano, concluintes do ensino médio da rede pública estão inscritos automaticamente no exame.
2: O presidente Lula destaca que esse pode ser o primeiro passo para realizar sonhos e transformar o futuro.
4: A hora é agora. Se inscreva. Passe no Enem, entre na universidade e faça tudo o que você quiser.
3: E ainda, Desenrola Brasil.
2: Você já pode utilizar o FGTS para renegociar dívidas com descontos e juros mais baixos.
3: A expectativa do governo do Brasil é movimentar mais de 8 bilhões de reais em recursos do fundo.
2: Turismo de natureza em alta. Unidades de conservação federais receberam mais de 28 milhões de visitantes em 2025.
3: Visitação recorde contribuiu com 20 bilhões de reais do PIB brasileiro, que é a soma de todas as riquezas do país. Cleide Lopes.
5: O turismo nas unidades de conservação sustenta mais de 300 mil postos de trabalho em todo o país.
2: Hoje, na apresentação da Voz do Brasil, eu, Mariana Jungmann e Luciano Seixas.
3: E acompanhe a gente ao vivo. 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
2: Trabalhadores já podem consultar o saldo do FGTS para renegociar dívidas no novo Desenrola.
3: A medida ajuda mais brasileiros a quitarem débitos como cartão de crédito e cheque especial.
2: Quem está ao vivo conosco aqui no estúdio da Voz do Brasil e traz todos os detalhes é a repórter Graziele Bezerra. Oi, Grazi, boa noite. Explica pra gente como é que vai funcionar tudo isso.
6: Boa noite, Mariana. Boa noite também pro Luciano e para todo mundo que está acompanhando aqui a Voz do Brasil. Bom, o trabalhador ele vai poder usar até 20% do saldo do FGTS. É o limite de R$1.000, o que for mais alto. E aí, para poder amortizar e quitar ou quitar essas contas atrasadas por meio do novo Desenrola. Entram nessa modalidade dívidas bancárias, como cartão de crédito e cheque especial também. E com essa funcionalidade, o governo do Brasil pretende, então, movimentar até 8 bilhões de reais em recursos do FGTS por meio do programa.
3: Como é que vai funcionar, Grazi? Qual a primeira medida que a pessoa interessada deve tomar?
6: Pessoa interessada tem que primeiro saber, ter a noção ali da dívida dela, né? Mas aí, então, para utilizar o saldo do fundo, o que pode ser também de contas ativas ou inativas, o primeiro passo, claro, é consultar ali o aplicativo do FGTS para ver o valor que essa pessoa tem disponível. Depois, ali no próprio aplicativo, o trabalhador autoriza o acesso das instituições financeiras aos valores. Então, ele negocia a dívida diretamente com o banco. E aí, só depois dessa negociação é que a Caixa Econômica Federal vai fazer, então, a transferência dos valores do FGTS diretamente aos bancos responsáveis pelos contratos. E aí, lembrando que o trabalhador não precisa comparecer às agências, né, do banco, não precisa comparecer ali à Caixa Econômica para confirmar, então, a operação, nem ao seu banco de origem. Como explica, então, o diretor de Políticas de Proteção ao Trabalho do Ministério do Trabalho e Emprego, Carlos Augusto Gonçalves.
7: Ele pode fazer todo este processo, né, de maneira digital, né, ou em consulta, tratando por telefone com as instituições financeiras para identificar a dívida. No caso específico do ATT, é tudo digital. A autorização do saldo é digital, ele faz com o ATT, levanta junto aos bancos as dívidas e essas informações das dívidas serão remetidas pelos bancos diretamente à Caixa Econômica Federal Só depois que o banco prestou essa informação para o agente operador, que é a Caixa, é que a Caixa está autorizada a fazer o repasse para sua instituição financeira decorrente daquela dívida, tendo que ele acabou tendo de reestruturar.
6: Agora, Grazi, vamos relembrar então quem são as pessoas aptas a participarem do programa, qual é o perfil?
8: Claro, Mariana, vamos lá. Para usar o FGTS no desenrolo é preciso ter então um saldo disponível, né, na conta do Fundo de Garantia e ter renda mensal de até 5 salários mínimos, o que equivale aí a cerca de R$8.100. Então, para serem elegíveis, as dívidas devem estar atrasadas entre 91 dias e 2 anos. Essas dívidas recebem aí descontos de até 90% e juros mais baixos que o do mercado.
3: Obrigado, Gabriele Bezerra, pelas informações ao vivo aqui na Voz do Brasil.
6: Começaram hoje as inscrições para o Enem, o Exame Nacional do Ensino Médio.
3: O Enem é a principal forma de entrar em uma universidade. Além de vagas aqui no Brasil, a prova também é aceita em faculdades no exterior.
6: Esse ano, estudantes do terceiro ano do ensino médio de escolas públicas já estão com as inscrições pré-preenchidas, mas ainda é necessário entrar na página do participante para confirmar a inscrição.
9: Desde o início do ano, a brasiliense Isabela Martins passa as tardes na sala de aula estudando para o Exame Nacional do Ensino Médio, avaliação realizada pelo Ministério da Educação. Aos 18 anos, ela vai fazer o Enem pela segunda vez e sonha em conquistar uma vaga na universidade.
10: Sempre gostei muito de ajudar as pessoas, né? Aí eu pensei em fazer psicologia ou medicina, que é uma área que vai ajudar bastante as pessoas e tal. Aí sempre foi meu sonho mesmo.
9: Estudantes de todo o país já podem se inscrever para o Enem 2026 a partir desta segunda-feira. Neste ano, alunos que vão concluir o ensino médio na rede pública terão inscrição automática. Segundo o governo, os dados foram encaminhados pela própria rede de ensino, mas os estudantes deverão acessar o sistema para confirmar a participação e escolher o idioma da prova de língua estrangeira, além de informar o município onde deverão realizar a prova e solicitar recursos de acessibilidade, se for o caso. Além disso, os locais de aplicação da prova também vão aumentar, chegando a 10 mil escolas. A expectativa é que 80% dos alunos da rede pública façam o exame na sua própria escola de matrícula. O João Gabriel Brandão está se preparando para o Enem e já decidiu o curso Artes Cênicas. O maior desafio para ele é controlar a ansiedade.
11: Me sentindo mais confiante esse ano, principalmente para a questão da redação. Chegando em casa eu estudo, final de semana também estudo às vezes, mas tô tirando um momento de folga também para não ter burnout, sabe? Que não me sobrecarregar, não me sentir muito cansado durante o fim da semana.
9: As inscrições devem ser feitas pela página do participante no endereço enem.inep.gov.br/participante até o próximo dia 5 de junho. Os estudantes que tiveram a isenção da taxa de inscrição aprovada também deverão realizar a inscrição no exame. Para os participantes não isentos, a taxa de inscrição continua no valor de R$85 e pode ser paga por boleto, PIX, cartão de crédito e débito em conta corrente ou poupança. O prazo para fazer esse pagamento vai até o dia 10 de junho e as provas ocorrerão nos dias 8 e 15 de novembro. Reportagem Gabriela Noronha.
3: Em suas redes sociais, o presidente Lula fez um convite para todos os estudantes participarem da prova.
12: Hoje começa a inscrição para o Enem. Vai até o dia 5 de junho. Você, que prometeu ao seu pai, ou seu pai que quer que você seja doutor ou doutora, a hora é agora. Se inscreva, passe no Enem. Entre na universidade e faça tudo o que você quiser, na certeza que você precisa saber de que esse país só vai ser soberano, soberano de verdade, o dia que milhões de jovens tiverem curso, tiverem emprego e puderem exercer a soberania tecnológica e científica do nosso país.
2: O Dia da África, celebrado em 25 de maio, hoje, marca a fundação da União Africana em 1963.
3: E aproveitando a data, o governo do Brasil promove o primeiro Fórum de Reitores Brasil-África, com o objetivo de fortalecer parcerias educacionais e culturais.
2: No encontro, o Ministério da Educação anunciou a criação de 2.600 bolsas de mestrado e doutorado para estudantes africanos.
13: No encontro, dirigentes de universidades brasileiras e africanas debatem como ampliar parcerias acadêmicas, científicas e tecnológicas de instituições de ensino dos dois lados do Atlântico. São projetos conjuntos em áreas estratégicas para o desenvolvimento dos países, como agricultura, energias renováveis, inteligência artificial, mineração, petróleo e gás, além das ciências humanas. Para a reitora da Universidade de Cabo Verde, Astrigilda Silveira, parcerias fundamentais para o continente africano.
14: Uma cooperação mais próxima, mais dinâmica e mais transformadora, voltada para a transformação digital, a inteligência artificial e a inclusão social.
13: No encontro, o governo do Brasil lançou o programa que vai oferecer mais de 2.600 bolsas de mestrado e doutorado para pós-graduandos da África, com investimentos de 47 milhões de reais. Destaca o ministro da Educação, Leonardo Bastini.
15: 2.600 vagas inicialmente, 1.600 bolsas de mestrado e 1.000 bolsas de doutorado, com oportunidades em universidades públicas, instituições privadas sem fins lucrativos, institutos federais, institutos de pesquisa com pós-graduação reconhecida pela CAPES. Abrir as portas do Brasil para estudantes africanos é aprofundar ainda mais nossos laços históricos.
13: O presidente Lula destacou a importância de fortalecer os laços históricos entre Brasil e África por meio da produção de conhecimento, da inovação e da formação de profissionais qualificados.
12: A cooperação educacional entre países do Sul Global pode transformar a realidade, reforçar os programas de estudantes, convênio de graduação e de pós-graduação também será essencial para consolidar a educação superior como um dos pilares da parceria estratégica entre Brasil e África.
13: O Brasil já mantém mais de 200 acordos de cooperação com instituições de ensino superior de 38 países africanos. Reportagem Pablo Mundim.
3: Mais um passo no combate ao câncer no país.
2: O Brasil passou a contar com um Centro de Desenvolvimento e Produção de Terapias, CAR-T, da Fundação Oswaldo Cruz, a Fiocruz.
3: No local será produzido de forma 100% nacional um dos tratamentos mais avançados do mundo contra o câncer para pacientes do SUS.
16: O Paulo Peregrino é publicitário e teve linfoma, um tipo de câncer de sangue. Durante 13 anos, fez transplante de medula óssea e 40 quimioterapias, tratamentos que não tiveram sucesso. A virada em sua vida veio com um tratamento experimental chamado CAR-T Cell. Agora, ele está em remissão do câncer.
17: A enfermeira chegou lá dentro do quarto, trouxe um saquinho, assim, como se fosse uma transfusão de sangue pequenininha, né? Um negócio de transfusão de sangue. Aí eu falei assim pra ela, enfermeira, isso aí é o cartel que eu vou receber? É, falei, vai demorar quanto tempo? Ela falou, uma hora no máximo. Eu falei, caramba, 13 anos eu lutando contra os cânceres, vai resolver em uma hora? Isso que é ciência.
16: O Centro de Desenvolvimento e Produção de Terapias, CAR-T, da Fiocruz, inaugurado no último sábado no Rio de Janeiro, vai tratar a população do SUS e trazer uma nova esperança aos pacientes com câncer. O Brasil vai produzir de forma 100% nacional um dos tratamentos mais avançados do mundo contra a leucemia, linfoma e mieloma. É o que explica o ministro da Saúde, Alexandre Padilha.
18: Um tratamento que hoje custa 350 a 400 mil dólares, mais de 2 milhões de reais para uma família, para as pessoas, para o sistema de saúde de qual país para fazer esse tratamento, graças à Fiocruz, graças à produção da Fiocruz, presidente, pessoas como o Paulo vão poder receber esse tratamento pelo SUS, De graça!
16: Os primeiros pacientes começam o tratamento experimental no segundo semestre deste ano. Foram investidos 370 milhões de reais, além dos equipamentos de alta tecnologia, que custaram mais 35 milhões de reais. O presidente Lula defendeu que todos os brasileiros e brasileiras têm o direito de uma saúde de qualidade no país.
19: O gesto de inauguração de um centro tecnológico que dá ao Brasil a certeza de que a gente não é menor do que ninguém, de que a gente não é menos competitivo do que ninguém. Basta a gente ousar, ter coragem e fazer.
16: O novo centro também será capaz de tratar pacientes com traumatismo craniano, com próteses 3D de alta tecnologia. Do Rio de Janeiro, Fernanda Cruz.
2: Viajar a trabalho ou por lazer deveria ser sinônimo de tranquilidade.
3: Mas para muitas mulheres, nem sempre o destino é o mais feliz.
20: Todo aeroporto promete destinos, mas algumas partidas nunca chegam. Quando o medo ocupa o lugar da esperança, não é viagem, é silêncio. Assédio não decola. Feminicídio também não. Violência contra a mulher é crime.
2: Para combater a violência e a importunação sexual nas salas de embarque e aeronaves, o Ministério dos Portos e Aeroportos lançou uma série de ações em terminais do Brasil para sensibilizar a sociedade.
3: É a terceira fase da campanha Assédio Não Decola.
21: Para combater o assédio e a importunação sexual contra trabalhadoras do setor aeroportuário e passageiras, o Ministério dos Portos e Aeroportos lançou a terceira fase da campanha Assédio Não Decola. O ministro dos Portos e Aeroportos, Tomé Franca, destacou a importância dessa campanha.
22: Infelizmente, o Brasil ainda vive uma realidade de muito assédio e de muito feminicídio. Nós temos trabalhado para que essa realidade não persista. Nós estamos com uma série de campanhas nos aeroportos e nas aeronaves, buscando o combate ao assédio.
21: O Ministério dos Portos e Aeroportos também apresentou uma nova cartilha com orientações sobre o combate à violência contra a mulher. O material reúne informações sobre diferentes tipos de violência: física, psicológica, sexual. Passageiros e trabalhadores do setor são orientados sobre como identificar situações de risco e formas de acolher as vítimas. O documento também apresenta canais de denúncia, como o Ligue 180. A ministra das Mulheres, Márcia Lopes, ressaltou que todos precisam conhecer o canal de denúncia.
23: O Ligue 180, para nós, tudo começa por ali. Ele é um canal que dá muita segurança para as mulheres. Quando se recebe uma ligação, a nossa equipe identifica quem é essa mulher, onde ela mora, a quem essa mulher deve recorrer.
21: A campanha Assédio Não Decola foi lançada em agosto do ano passado em todas as concessionárias dos aeroportos federais. Para as mulheres que só querem chegar ao destino em segurança, sem assédio e violência, a campanha é importante para sensibilizar a sociedade. Foi o que defendeu a gerente de restaurante, Cláudia Figueiredo.
24: Qualquer lugar, sempre é importante. Muita gente não respeita a gente simplesmente pelo fato de ser mulher.
21: Além do Ligue 180, você também pode denunciar casos de violência contra a mulher no Disque 100, canal de monitoramento de violações contra os direitos humanos. Reportagem Márcia Fernandes.
2: A quarta edição do leilão do Ecoinvest Brasil destravou mais de 13 bilhões de reais para projetos de bioeconomia, turismo sustentável e infraestrutura no país, sendo que mais de 9 bilhões serão direcionados para investimentos na Amazônia Legal.
3: O programa Ecoinvest foi criado para impulsionar a transformação ecológica do país e combina instrumentos financeiros inovadores, redução de riscos e atração de investimentos de longo prazo da iniciativa privada.
2: Ao anunciar o resultado do leilão, o ministro da Fazenda, Dario Durigan, disse que o Ecoinvest comprova que é possível apostar no crescimento do Brasil com sustentabilidade.
25: Os objetivos do Ministério da Fazenda, que é fazer com que o país se desenvolva, cresça, gere emprego, diminua a inflação, com os objetivos do Ministério do Meio Ambiente, não é mais indissolúvel. Nós temos que ter um cuidado para que o país cresça, mas de maneira sustentável. E o Ecoinvest, ele é uma espécie de síntese, de prova real de que isso é possível. É Estado junto com a capacidade instalada do sistema financeiro nacional, em parceria com essas empresas.
3: Com os 4 leilões realizados até agora para transição energética, recuperação de terras degradadas e bioeconomia, o Ecoinvest Brasil já mobilizou mais de 140 bilhões de reais.
2: Pois é, o Brasil é mundialmente reconhecido por suas belezas naturais, como florestas, praias, rios e montanhas.
3: E a riqueza da nossa biodiversidade tem atraído turistas a visitarem as mais de 300 unidades de conservação federais distribuídas pelo país.
2: Só em 2025, o fluxo de visitantes atingiu quase 30 milhões, maior resultado da série histórica.
3: E movimentaram mais de 40 milhões de reais em vendas, injetaram 20 bilhões de reais no produto interno bruto, que é a soma de todas as riquezas do país.
0: Jairon Souza trabalha todos os dias conectado com a natureza. Ele é guia turístico no Maranhão e em época de alta temporada chega a mostrar as belezas naturais do Parque Nacional dos Lençóis Maranhenses a centenas de visitantes.
1: Ganho dinheiro onde muitas pessoas se programam muito para vir passear e eu tô aqui todo dia, né? E tento fazer da melhor forma, né?
0: As visitações turísticas em unidades de conservação federais movimentaram mais de 40 bilhões de reais em vendas em 2025 e 20 bilhões de reais de contribuição ao produto interno bruto. O estudo do Instituto Chico Mendes de Conservação da Biodiversidade, o ICMBio, revela que florestas, praias, rios e montanhas são, na verdade, ativos de alta performance na economia brasileira. No ano passado, o fluxo de visitantes em unidades de conservação chegou a quase 30 milhões, o maior resultado da série histórica, como garante o presidente do ICMBio, Mauro Pires.
4: Esse aumento tem a ver com dois fatores. O primeiro, que é geral, que é o interesse das pessoas de encontrar-se com a natureza. O segundo fator, nós temos melhorado a infraestrutura e de modo que se torna mais fácil a visitação.
0: O turismo nas unidades de conservação sustenta mais de 300 mil postos de trabalho em todo o país. O ministro do Meio Ambiente e Mudança do Clima, João Paulo Capobianco, destacou que as unidades de conservação são importantes não só para a proteção da biodiversidade, como também para o desenvolvimento econômico do país e a valorização da cultura local.
5: Cada real que o turista trouxe, ele gerou um impacto de R$15,60 no PIB. Portanto, nós estamos falando aqui de uma atividade econômica intensa com ganhos para a economia local.
0: O ranking de visitação mantém no topo o Parque Nacional da Tijuca, no Rio de Janeiro, com quase 5 milhões de visitas, seguido pelo Parque Nacional de Iguaçu e pelo Parque Nacional de Jericoacoara, no Ceará. Reportagem Cleide Lopes.
7: Nova creche, reforma da unidade básica de saúde, duplicação da rodovia. 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
2: Prefeituras e instituições como universidades, institutos federais e câmaras de vereadores aderiram ao programa Contrata Mais Brasil.
3: A plataforma foi criada para aproximar microempreendedores individuais do processo público de aquisição de produtos e serviços. Nela, o governo contrata e os pequenos negócios podem vender seus produtos.
2: Atualmente, já são 1.775 órgãos. Desde a sua criação, o programa gerou mais de 22 milhões de reais de renda direta para os microempreendedores individuais.
3: A plataforma conta com mais de 8 mil cadastros de fornecedores em mais de 100 atividades.
2: Mais informações sobre o programa no endereço gov.br/contrata-mais-brasil.
3: Atenção, caminhoneiros! Já estão em vigor as novas regras que vão ajudar na fiscalização do piso mínimo de frete para o transporte de carga nas rodovias.
2: A partir de agora, quem contrata esse tipo de serviço deverá informar parâmetros para o cálculo do frete, como distância, tipo de veículo e tipo de serviço prestado.
3: Essas informações serão fornecidas na hora de emitir o código identificador da operação de transporte, o CIOT.
2: Esse é um documento de registro exigido pela Agência Nacional de Transportes Terrestres, a ANTT, CET para o monitoramento das operações de cargas.
3: O superintendente de Serviço de Transporte Rodoviário de Cargas da NTT, José Aires Amaral, explica que esses dados serão utilizados para fiscalização prévia do piso mínimo do frete.
6: A partir desses parâmetros, o sistema faz uma conta automática e verifica se o valor declarado do frete, também no CIOT, está de acordo com o piso mínimo de frete ou não. E faz algumas validações, por exemplo, os parâmetros informados estão de acordo, fazem sentido? Por exemplo, se na declaração, por exemplo, tiver a informação que Brasília, Rio de Janeiro são 500 quilômetros, o sistema mesmo já vai indeferir aquela informação, dizendo que não é compatível e que ele deve informar uma melhor localização ou uma distância compatível com aquele deslocamento.
2: Segundo o superintendente da ANTT, a partir do dia 1º de junho, os dados do CIOT também estarão integrados com a documentação fiscal exigida para o transporte de cargas.
3: O que vai facilitar e tornar mais eficiente a fiscalização sobre as operações de frete.
2: As mudanças na emissão do CIOT foram anunciadas pelo governo do Brasil como parte das medidas para reduzir os impactos da alta dos preços dos combustíveis sobre a população.
3: Essas foram as notícias do Governo do Brasil.
2: Com a realização da Secretaria de Comunicação Social da Presidência da República.
3: Com produção da empresa Brasil de Comunicação.
2: Fique agora com as notícias do Poder Judiciário e do Congresso Nacional. Boa noite.
3: Boa noite para você, até amanhã.
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10: CNJ lança aplicativo para fortalecer busca ativa de crianças e adolescentes.
11: Para o STJ, a plataforma de intermediação não responde por envio de criptomoedas para carteira falsa de outra corretora.
10: A Semana Nacional da Conciliação Trabalhista começou nesta segunda-feira.
11: Boa noite, eu sou o Arthur Filho.
10: E eu sou Walter Lima.
11: O Conselho Nacional de Justiça lançou nesta segunda-feira, Dia Nacional da Adoção, o aplicativo Adote para todo o país.
10: A busca ativa do Sistema Nacional de Adoção e Acolhimento já funciona em todo o país e reúne informações sobre crianças e adolescentes com mais dificuldades de conseguir uma família, como crianças mais velhas ou com deficiência.
11: Agora, essa iniciativa passa a contar também com um aplicativo próprio.
10: Desenvolvido pelo Tribunal de Justiça do Paraná, o aplicativo Adote passa agora pelo processo de expansão nacional com o apoio do programa Justiça 4.0.
11: O ministro do Supremo Tribunal Federal, Flávio Dino, deu prazo de 10 dias para que o governo federal e os estados da Amazônia Legal informem quais providências de planejamento e preparação vêm sendo adotadas diante das projeções de aumento significativo dos riscos de incêndios florestais para os próximos meses.
10: O El Niño é um fenômeno provocado pelo aumento na temperatura das águas do Oceano Pacífico e tem ocorrência periódica, em geral, com impactos relevantes sobre o clima em diversos países. Marta Ferreira.
14: Uma nota técnica conjunta publicada pelo Instituto Nacional de Pesquisas Espaciais e com o Instituto Nacional de Meteorologia confirmam a provável intensidade alta para o fenômeno já no segundo semestre de 2026. Diante desse quadro, o ministro Flávio Dino, relator de uma ação que acompanha medidas para combater e prevenir incêndios na Amazônia e no Pantanal, deu prazo de 10 dias para que a União e os estados informem um plano para lidar com os incêndios.
11: Plataforma de intermediação de criptomoedas não é responsável por prejuízo decorrente de golpe se não houve falha no serviço ou se dano foi causado pela culpa exclusiva de usuário ou terceiros.
10: Essa é a conclusão do STJ. Fátima Uchoa.
12: Na origem, um investidor transferiu criptoativos para uma carteira digital e depois descobriu que o endereço era falso. Ele pediu ressarcimento dos prejuízos, alegando que a plataforma intermediadora teria falhado ao não adotar segurança capaz de identificar a irregularidade da chave de transferência. Porém, a Justiça de Minas Gerais negou a indenização. A terceira turma do STJ manteve o acórdão, considerando que a fraude ocorreu quando o investidor transferiu os valores a um ambiente externo, fora da atuação da empresa e para o qual ele próprio forneceu a chave de acesso, que é o endereço de destino. O ministro Ricardo Vilas Boas Cueva foi o relator.
11: Começou hoje a Semana Nacional da Conciliação Trabalhista 2026.
10: É a chance de muitos trabalhadores conseguirem de forma mais rápida uma resposta da justiça. Larissa Batista.
13: Um acordo histórico de mais de 250 milhões de reais entre a empresa Vibraz Airoco e o Sindicato dos Metalúrgicos de São José dos Campos foi o pontapé para a abertura da Semana da Conciliação, que vai até sexta-feira em todos os tribunais regionais do trabalho. O valor recolhido desse acordo será utilizado para o pagamento de dívidas trabalhistas.
11: Ampliar a confiança e o conhecimento sobre a segurança das urnas eletrônicas.
10: Esse foi um dos temas da reunião ocorrida nesta segunda-feira na sede do TSE em Brasília. Estevão Furtado.
15: O presidente do TSE, ministro Nunes Marques, anunciou o lançamento da Semana Nacional do Sistema Eletrônico de Votação, uma ação voltada à conscientização da população, especialmente dos jovens, sobre as camadas de segurança do processo eleitoral brasileiro. O ministro também determinou a criação de uma comissão permanente para estudar o uso de ferramentas de inteligência artificial na justiça eleitoral.
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11: Uma boa noite a você.
10: E até amanhã.

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1: Eu sou Paula Groba.
2: E eu sou Ricardo Nakaoka.
1: E estes são os destaques de hoje do Jornal do Senado, que começa agora.
2: Senado vota crédito especial para renegociação de dívidas rurais.
1: Senado e STF debatem medidas para rever supersalários no setor público.
2: Projeto quer limitar publicidade de apostas online no Brasil.
1: Boa noite.
2: Boa noite.
1: Com a alta dos juros, a queda no preço dos produtos agrícolas e o aumento do endividamento no campo, produtores rurais de todo o país aguardam uma saída para renegociar as dívidas e manter a produção.
2: E a Comissão de Assuntos Econômicos do Senado deve votar nesta terça-feira um projeto que cria uma linha especial de crédito para o agronegócio. O pacote de ajuda está sendo negociado com o governo federal, como informa a repórter Patrícia Oliveira.
3: Um pacote bilionário de socorro ao setor agropecuário está na pauta da Comissão de Assuntos Econômicos. O projeto cria uma linha especial de crédito para renegociação de dívidas rurais com recursos do Fundo Social do Pré-Sal. A proposta vem sendo negociada entre o governo federal e o relator da matéria, o senador Renan Calheiros, do MDB de Alagoas. Renan ampliou a ajuda para outros produtores endividados, além daqueles afetados por secas e enchentes. A iniciativa prevê prazo de até 10 anos para pagamento das dívidas com carência de até 2 anos e a criação de um fundo garantidor para operações de crédito rural. O projeto também autoriza o uso de receitas correntes do Fundo Social do Pré-Sal de 2025 e 2026, além do superávit financeiro do fundo, para financiar a nova linha especial de crédito. Para o ministro da Fazenda, Dario Durigan, a intenção é construir um texto de consenso sem comprometer o equilíbrio das contas públicas.
4: Fazer com que de fato chegue essa renegociação para os agricultores, que de fato caiba no bolso do agricultor e que de outro lado a gente mobilize os recursos públicos da maneira mais eficiente possível. Então todo mundo aqui na mesma página.
3: A possibilidade da edição de uma medida provisória pelo executivo também foi confirmada pelo senador Renan Calheiros.
5: Uma medida provisória com critérios de enquadramento, de juros, de carência e de prazo de 10 anos para pagar.
3: O governo estima um custo de 817 bilhões em 13 anos. Já o relator prevê valor bem menor, em torno de 100 bilhões ao longo de uma década.
1: O senador Isalci Lucas, do PL do Distrito Federal, criticou a medida provisória que zera o imposto de importação para compras internacionais de até 50 dólares. Segundo o parlamentar, a MP prejudica a indústria brasileira ao reduzir tributos para produtos importados, sem conceder tratamento semelhante aos produtores nacionais.
2: Isalci disse que apresentou uma emenda para que os mesmos benefícios concedidos para o imposto de importação sejam também dados aos produtores de calçado ou de vestuário brasileiros. No caso de produtos de até 50 dólares.
6: Essas medidas só beneficia os trabalhadores chineses, prejudica a nossa indústria. Vamos ter que demitir milhares, milhões de pessoas, exatamente porque ninguém consegue competir com um país que não tem nenhum encargo trabalhista, que não tem os impostos que nós temos aqui no Brasil.
1: Já o senador Paulo Paim, do PT do Rio Grande do Sul, voltou a defender a redução da jornada de trabalho sem corte salarial e o fim da escala 6x1. O parlamentar destacou a PEC de sua autoria, que prevê a redução para 40 horas semanais, com possibilidade de avançar para 36 horas em etapas futuras.
2: Paim afirmou que a medida já é adotada em diversos países e citou experiências internacionais e recomendações da Organização Internacional do Trabalho. O senador também lembrou que a proposta está pronta para votação no plenário do Senado.
7: Lembro também que países como Portugal, Espanha, França, Bélgica, Alemanha, Chile, Equador já adotaram reduções que variam entre 40 e 36 horas. Na União Europeia, a média é de 36 horas semanais, chegando até em alguns países a 31 horas, como é o caso da Holanda.
1: E o presidente do Senado, Davi Alcolumbre, se reuniu nesta segunda-feira com o presidente do Supremo Tribunal Federal, Edson Fachin, para discutir um futuro anteprojeto de lei sobre a remuneração da magistratura. No encontro, também foram debatidos garantidos os salários dos servidores públicos e a necessidade de aperfeiçoar o sistema remuneratório no serviço público.
2: Segundo a presidência do Senado, a preocupação é com o aumento de vantagens extras, como gratificações e abônus, que podem comprometer a transparência e o cumprimento do teto constitucional. Os chefes dos dois poderes decidiram ampliar o diálogo com o Executivo e outras instituições para construir uma proposta sobre o tema.
1: Filhos de mulheres vítimas de feminicídio podem passar a ter mais tempo de proteção financeira do Estado. O Senado deve começar a analisar um projeto que aumenta de 18 para 21 anos a idade máxima para o recebimento da pensão especial destinada a órfãos desse tipo de crime.
2: A proposta busca garantir mais segurança e apoio a jovens que perderam as mães em casos de violência contra a mulher. Repórter Alexandre Campos.
8: Pelo projeto, o pagamento da pensão será extinto quando o filho completar 21 anos de idade ou se estudante aos 24 anos. Os valores serão reajustados anualmente pelo índice oficial da inflação. O valor a ser pago continua a ser de um salário mínimo, só que, ao invés de ser dividido pelo conjunto dos órfãos, esse montante será devido a cada um dos filhos com menos de 21 anos. O critério de renda familiar mensal per capita também sofrerá alterações. Passará de um quarto para metade de um salário mínimo. A autora do projeto, a senadora doutora Eudócia, do PSDB de Alagoas, afirmou que, em média, para cada mulher assassinada por razão de gênero, há dois filhos afetados.
9: A realidade desses órfãos é marcada por múltiplas vulnerabilidades, além do trauma psicológico decorrente da perda violenta da mãe, frequentemente presenciada. Muitas dessas crianças enfrentam instabilidade econômica, mudanças abruptas de residência e, em alguns casos, a separação entre irmãos.
8: O projeto ainda passa a garantir atendimento multidisciplinar para os beneficiários, com apoio psicológico e social contínuo. O texto também veda, sob qualquer hipótese, que a guarda desses menores seja concedida ao agressor, devendo eles ficarem sob os cuidados da família da mãe.
1: E a senadora Damaris Alves, do Republicanos do Distrito Federal, celebrou a sanção da lei de sua autoria, que amplia as ações do SUS no enfrentamento à automutilação e a prevenção do suicídio entre crianças e adolescentes. Segundo a parlamentar, a nova lei é uma resposta ao crescente número de casos de sofrimento mental entre jovens brasileiros.
2: Damaris Alves também defendeu o fortalecimento da rede pública de saúde mental, com a ampliação do CAPS e o aumento de profissionais especializados para garantir atendimento adequado às crianças, adolescentes e suas famílias.
10: A lei 15.403 chegou para garantir que o Estado faça sua parte, porque o Estado foi lento, porque faltou vaga para um psicólogo ou um psiquiatra. A todos os prefeitos, a todos os governadores, cumpram a lei. Abram CAPS, contratem psicólogos, coloquem profissionais de saúde mental nas escolas.
1: Com o avanço das apostas online no Brasil, cresce também a preocupação com o endividamento das famílias e os impactos na saúde mental dos apostadores.
2: Diante desse cenário, o Senado começa a analisar um projeto que restringe a publicidade das bets, especialmente ações de marketing, que podem estimular o jogo compulsivo. Mais detalhes com o repórter Márcio Maturana.
11: Restrição de propaganda de bets em rádio, televisão, uniformes esportivos, eventos culturais, redes sociais, plataformas de streaming e campanhas com influenciadores digitais. Isso é o que prevê um projeto que começou a ser analisado pelo Senado. O texto muda a lei das bets para restringir a publicidade de apostas esportivas e jogos online, com foco na saúde mental, proteção do consumidor e da economia familiar. A proposta tem assinatura de 7 senadores, sendo a primeira da Damaris Alves, do Republicanos do Distrito Federal.
10: É um projeto construído a várias mãos. Eu só tenho a honra de ser a primeira signatária, mas foi construído com especialista, com a participação de parlamentares, Câmara e Senado, um corpo técnico extraordinário. E a gente está preocupado realmente com essa questão da saúde mental por causa do vício nos jogos de apostas.
11: A iniciativa é da Frente Parlamentar Mista para a Promoção da Saúde Mental, com senadores e deputados. E por isso, outro projeto muito semelhante foi apresentado também na Câmara. O objetivo é que as duas propostas sejam analisadas em paralelo para facilitar uma eventual aprovação em uma das casas.
2: Com edição de Paula Groba e trabalhos técnicos de João Lira, o Jornal do Senado fica por aqui. Acompanhe agora as notícias da Câmara dos Deputados. Boa noite.
1: Uma boa noite e até amanhã.

0: deputados.
1: Presidente anuncia transição de um ano para a redução da jornada de trabalho.
2: Deputados ampliam acesso a novas tecnologias no Sistema Único de Saúde.
1: Câmara autoriza uso de fundo de desenvolvimento regional por cooperativa.
2: Ministério da Agricultura deverá dar aval para normas que afetam o setor.
1: Boa noite. Os deputados aprovaram proposta que determina a avaliação prévia do Ministério da Agricultura para a emissão de normas ambientais. O repórter Antônio Vital explica o teor da matéria.
3: O plenário da Câmara aprovou o projeto que torna obrigatória a aprovação do Ministério da Agricultura antes da edição de qualquer norma federal que tenha impacto na produção, criação, cultivo, manejo, transporte, processamento ou comercialização de espécie utilizada em atividade produtiva. Isso significa que qualquer norma editada por órgãos ambientais só terá validade se antes for avaliada pelo Ministério responsável pela Agricultura, Pecuária, Pesca, Aquicultura e Florestas. O projeto foi apresentado pelo deputado Pedro Lupion, do Republicanos do Paraná, coordenador da Frente Parlamentar da Agropecuária, e outros 10 deputados de diversos partidos. Uma das justificativas para a aprovação do projeto foi a possibilidade de inclusão da tilápia na lista nacional de espécies exóticas invasoras. A lista é definida pela Comissão Nacional de Biodiversidade, a CONABIO, um órgão do Ministério do Meio Ambiente que conta com a participação de representantes do Ministério da Agricultura. No ano passado, a CONABIO admitiu em nota oficial que a inclusão da tilápia estava sendo analisada, mas que isso não teria impacto na criação da espécie e serviria apenas como referência para medidas de prevenção. O relator, deputado Pezente, do MDB de Santa Catarina, disse que decisões como essa levam insegurança aos produtores.
4: Nós temos uma insegurança jurídica com normas redigidas por burocratas, no ar-condicionado, todo mundo enroladinho numa gravata, que tem tirado o sono de muitas famílias. Um exemplo, por exemplo, é essa tal da lista de espécies exóticas invasoras. Já incluíram nessa lista espécies altamente relevantes para nossa economia. Espécies como a tilápia, espécies também da nossa flora braquiária.
3: A proposta foi criticada pela deputada Érica Cocai, do PT do Distrito Federal. Para ela, priorizar a análise econômica antes da ambiental pode representar risco para a flora e a fauna do país.
5: O que se quer com esse projeto é tirar o poder dos órgãos ambientais, de poder avaliar as políticas acerca da produção agrícola, da produção pecuária, acerca da nossa flora, da nossa fauna. E aqui nós vamos ver que uma espécie animal ou uma espécie vegetal, talvez se chegue à conclusão que ela tem uma capacidade nociva para aquele próprio espaço de flora e de fauna.
3: O projeto que torna obrigatória a aprovação do Ministério da Agricultura antes da edição de qualquer norma que tenha impacto na produção, criação, cultivo ou comercialização de espécie utilizada em atividade produtiva seguiu para análise do Senado. Da Rádio Câmara de Brasília, Antônio Vital.
0: Meio Ambiente.
2: Joaquim Passarinho, do PL do Pará, celebra a aprovação de proposta que altera a classificação de parte da Floresta Nacional do Jamanchi em Novo Progresso. Ele explica que o projeto redefine a área como de uso sustentável, com regras menos rígidas de ocupação e exploração.
1: De acordo com Joaquim Passarinho, a mudança vai contribuir para a regularização de produtores que já vivem e trabalham na região antes da criação da Floresta Nacional. O deputado ressalta que a proposta pode dar segurança às famílias que dependem da produção rural para garantir renda.
2: Já a Marina Silva, da Rede de São Paulo, critica a alteração dos limites da Floresta Nacional do Jamanchim e outros projetos que, em sua visão, favorecem quem descumpre a legislação ambiental. Ela defende o aumento da produção sem a derrubada de novas áreas e com a recuperação de regiões degradadas.

0: fundos públicos de desenvolvimento regional, o do Nordeste, o do Centro-Oeste e o da Amazônia. Os recursos são voltados para investimentos produtivos, infraestrutura e geração de empregos. A proposta já foi aprovada pelo Senado e altera duas medidas provisórias e uma lei complementar. Segundo a deputada Marussa Boldrin, do Republicanos de Goiás, relatora do projeto na Comissão de Finanças e Tributação, as cooperativas ajudam a canalizar investimentos diretamente para micro, pequenos e médios produtores. A proposta foi defendida pelo deputado Pedro Lupion, do Republicanos do Paraná, coordenador da Frente Parlamentar da Agropecuária.
1: Que nesse caso, o que nós estamos permitindo e dando a possibilidade do cooperativismo também acessar os fundos constitucionais, que são acessados por todas as atividades econômicas, e o cooperativismo, seja ele qual for, em qual ramo for, não só no cooperativismo agropecuário, mas de saúde, de transporte, de trabalhadores, agricultura familiar, ou até mesmo de crédito, possam acessar também os fundos constitucionais.
0: A proposta foi aprovada de maneira simbólica, sem votos contrários e com apoio do governo, como disse o deputado Bongás, do PT do Rio Grande do Sul.
2: O governo também aprova porque ele estende esses repasses também para as cooperativas, que é muito importante que eles possam também alcançar e que isso esteja explícito na lei.
0: O projeto que permite que cooperativas acessem os recursos dos fundos públicos de desenvolvimento do Nordeste, do Centro-Oeste e da Amazônia seguiu para a sanção presidencial e já pode virar lei. Na Rádio Câmara de Brasília, com informações de Antônio Vital, Marcelo Larcher.
3: Desenvolvimento Regional.
4: Defensor Stélio Denner, do União, celebra a decisão da Agência Reguladora de Energia Elétrica que reduziu o reajuste da conta de luz em Roraima. O parlamentar explica que o aumento previsto de 24% caiu para 4% após mobilização da bancada federal do estado junto à ANEEL.
5: Segundo o defensor Stélio Denner, o recuo é uma conquista de toda a bancada federal de Roraima, que realizou diversas audiências nos últimos meses. Apesar disso, ele afirma que o estado ainda sofre com tarifas elevadas em comparação com outras regiões do país.
4: Lídice da Mata, do PSB, contesta críticas ao governo da Bahia ao comparar obras e indicadores do estado com a situação da cidade de Salvador. A deputada afirma que a capital baiana apresenta resultados preocupantes em qualidade de vida, educação e competitividade.
5: Lídice da Mata cita investimentos do governo da Bahia em Salvador, como a ampliação do metrô, a implantação do VLT, a construção de hospitais e escolas de tempo integral. Ela avalia que essas ações mostram avanços do executivo estadual diante dos problemas que persistem na gestão da capital.
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3: Saúde.
4: A Câmara aprovou um projeto que amplia o acesso a novas tecnologias no SUS. A repórter Júlia Lopes tem mais detalhes.
12: A Comissão de Constituição e Justiça da Câmara dos Deputados aprovou um projeto que cria novos modelos de acordos para aquisição de tecnologias em saúde pelo Sistema Único de Saúde, o SUS. A proposta inclui novos medicamentos, produtos, procedimentos e terapias inovadoras. Os chamados acordos de acesso gerenciado serão firmados por meio de contratos específicos com definição de critérios, metas e prazos para o acompanhamento de resultados. Pelo texto, a incorporação dessas tecnologias será feita com base em monitoramento contínuo pelo governo, permitindo o compartilhamento de riscos clínicos e financeiros entre o poder público e as empresas. A avaliação vai considerar critérios como

0: eficácia do tratamento, resultados clínicos reais dos pacientes, segurança da tecnologia, impacto público e também acompanhamento contínuo dos resultados obtidos. O relator da proposta, deputado Diego Garcia, do União do Paraná, afirmou que a medida pode acelerar o acesso da população a tratamentos de alto custo no SUS.
1: Esse talvez seja o ponto mais importante do projeto. Hoje, muitas famílias enfrentam uma longa espera para conseguir acesso a medicamentos e terapias de alto custo no SUS. Com os acordos de compartilhamento de risco, o governo pode incorporar novas tecnologias de forma mais rápida e responsável, acompanhando os resultados reais do tratamento e dividindo riscos financeiros e clínicos.
0: Na prática, a proposta busca ampliar o acesso a tratamentos inovadores, medicamentos de alto custo e tecnologias mais recentes, além de fortalecer a participação de famílias, especialistas e da sociedade civil no processo de avaliação, especialmente em casos de doenças raras. Agora, o projeto que cria novos modelos de acordos para aquisição de tecnologias em saúde pelo SUS deve seguir para o Senado. Da Rádio Câmara de Brasília, Júlia Lopes.
2: Ciência e tecnologia.
3: Coronel Assis, do PL de Mato Grosso, critica o decreto sobre a fiscalização do ambiente digital, argumentando que medidas sobre a regulação das redes devem ser debatidas pelo Congresso. Segundo ele, há risco à liberdade de expressão e à ampliação do controle sobre conteúdos.
4: Coronel Assis também defende a redução da maioridade penal e afirma que a medida é necessária para enfrentar a impunidade. O deputado sustenta que a proposta representa uma prioridade no debate sobre segurança pública.
3: Comissão aprova incentivos para ampliar a participação das mulheres na iniciação científica.
4: A repórter Mônica Tati explica detalhes do projeto que está em discussão na casa.
5: Projeto aprovado pela Comissão de Educação incentiva a participação feminina nas áreas de ciência, tecnologia, engenharia, matemática, química, física e tecnologia da informação. A proposta prevê a implementação em duas áreas: na educação básica, com programas específicos para gerar o interesse das meninas nas ciências, e na educação superior, com mecanismos que ajudem as mulheres que foram mães ou são cuidadoras a concluir seus estudos na educação superior. Também está prevista a criação de um regime especial de avaliação da produção acadêmica das docentes mães ou que cuidam de parentes diretos com deficiência ou doença grave. A relatora na comissão, a deputada Franciane Bayer, do Republicanos do Rio Grande do Sul, acredita que os estímulos podem reduzir as barreiras que fazem com que muitas mulheres desistam de atuar em uma área que ainda é vista como tipicamente masculina.
6: E nós sabemos que a mulher acaba sendo muitas vezes a responsável pelo cuidado com a casa e com a família, e muitas vezes esses prazos legais de conclusão do curso ou até análise do currículo e dos trabalhos apresentados para ingressar em alguma carreira que é científica é prejudicada nesse ponto.
5: A proposta que traz incentivos para ampliar a atuação das mulheres na área científica ainda será votada pela Comissão de Constituição e Justiça e pelo plenário da Câmara antes de virar lei. Da Rádio Câmara de Brasília, Mônica Tati.
2: Justiça.
3: Inácio Arruda, do PCdoB do Ceará, acusa setores da oposição de hipocrisia diante das investigações sobre as irregularidades envolvendo o Banco Master. O parlamentar cobra uma apuração rigorosa e a punição de todos os responsáveis por eventuais desvios de recursos.
4: Na visão de Inácio Arruda, grupos extremistas e conservadores utilizam discursos moralistas para tentar encobrir crimes históricos no sistema financeiro. Na visão dele, o esclarecimento dos fatos fortalece o campo democrático no Brasil.
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2: Presidência.
3: diminuição da jornada semanal para 40 horas passará por transição de um ano, segundo anunciou o presidente da Câmara em entrevista acompanhada pelo repórter Luiz Gustavo Xavier.
8: O presidente da Câmara, Hugo Mota, anunciou nesta segunda-feira em entrevista coletiva que o relatório final da proposta de emenda à Constituição, que elimina a escala de trabalho 6x1, terá um ano de transição para reduzir a jornada de 44 horas para 40 horas semanais.
9: 60 dias após a promulgação da PEC e após 12 meses mais 2 horas. Então a transição se dará dentro de um ano, não mais do que isso. Dá um tempo para que os setores possam se organizar.
8: Mota declarou que a redução da jornada de trabalho é um dos 3 pontos que considera inegociáveis na PEC. Os outros 2 seriam o fim da escala 6x1 e a proibição da redução salarial.
9: Nós partimos do princípio que esses 3 pontos são inegociáveis para a Câmara dos Deputados, são também pontos inegociáveis para o governo e nós temos ampla convergência nessas 3 situações que trazem para o trabalhador brasileiro, para a trabalhadora brasileira, uma nova realidade depois da aprovação dessa proposta.
8: Segundo o presidente da Câmara, o texto está sendo ajustado para regras de servidores públicos, prestadores de serviços para entes públicos e microempreendedores individuais, os MEIs. Hugo Mota também conversou hoje com o presidente da República, Luiz Inácio Lula da Silva, sobre o reajuste de valor para microempreendedores individuais. Os MEIs e destacou que Lula está sensível à proposta. Da Rádio Câmara de Brasília, Luiz Gustavo Xavier.
2: Trabalho.
4: Ao apoiar a proposta que reduz a jornada de trabalho, Paulo Lemos, do PT, reitera que a bancada do Amapá não apoiou emendas que desidratam o projeto original. O deputado alerta que a população acompanha de perto a posição dos parlamentares sobre o fim da escala 6x1.
3: Na opinião de Paulo Lemos, a redução da jornada semanal é uma demanda da classe trabalhadora que enfrenta rotinas cansativas e transporte público. Segundo ele, pesquisas apontam ampla aprovação popular à medida.
4: Tadeu Venere, do PT do Paraná, convoca os eleitores a pressionar os deputados pela aprovação do fim da escala 6x1. Ele alerta que a comissão especial que analisa a proposta precisa acelerar a votação da matéria original para que o plenário delibere sobre o tema.
3: Tadeu Venere critica a emenda ao texto que prevê compensação a empresas e pode ampliar a jornada para até 52 horas semanais. Ele argumenta que a pressão sobre o Congresso pode garantir mais tempo de descanso e melhor qualidade de vida para os trabalhadores brasileiros.
4: Luiz Carlos Raul, do Podemos do Paraná, questiona os efeitos da redução da jornada de trabalho sobre as micro e pequenas empresas. Ele alerta que mudanças nas regras trabalhistas precisam considerar os impactos sobre os empregadores e a geração de empregos.
3: Luiz Carlos Auli critica o desempenho econômico e social do Brasil nas últimas décadas e afirma que o país enfrenta dificuldades em indicadores como renda, emprego e segurança pública. O parlamentar também faz críticas à condução das políticas econômicas nacionais.
4: Heloísa Helena, da Rede do Rio de Janeiro, faz um apelo para que o Congresso derrube o veto ao projeto que permite o aproveitamento de trabalhadores concursados no setor elétrico após privatizações. Ela sustenta que esses profissionais possuem conhecimento estratégico para o funcionamento do sistema.
3: De acordo com a Heloísa Helena, as privatizações no setor já causaram impactos negativos na Companhia Hidrelétrica do São Francisco. Ela pede que o governo libere a base aliada para garantir o direito dos trabalhadores de forma soberana.
4: Termina agora o jornal Câmara dos Deputados, com trabalhos técnicos de Everson Urani e a apresentação de Márcio Aquiles Sardi e Val Monteiro. Boa noite.
3: Você ouve as notícias do Tribunal de Contas da União. Boa noite.
2: Minuto do TCU.
10: O Tribunal de Contas da União avaliou a base de cadastro de pessoas físicas da Receita Federal. O sistema reúne dados usados em serviços públicos, benefícios sociais e políticas do governo. A fiscalização analisou se as informações são confiáveis e estão protegidas. O objetivo foi verificar se o sistema consegue identificar corretamente os cidadãos e evitar fraudes. O TCU identificou falhas na gestão da plataforma, como registros incorretos e riscos na validação dos dados. Os problemas podem afetar políticas públicas que dependem do cruzamento de informações e dificultar a identificação das pessoas em sistemas do governo. O tribunal fez recomendações à Receita Federal para aumentar o nível de confiança da...

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